0: Beleza, moçada, tá aí os aplausos para o Nelson e o Vito cantando Modas Bonitas. Muito bem, moçada, agora são 20 horas e 12 minutos da sua Talento FM. Já vão atender mais ouvintes aqui participando do programa, né? Nós vamos dando um pulinho pra frente e já voltamos.
1: Na sua rádio, 21 horas e 13 minutos.
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2: Boa noite.
3: Pai, da sua cantoria? É por aqui mesmo, chefe.

0: moçada, muito bem. Parece que é o... A Lídia, vamos ver o que ela fala aí. Lídia, diz aí.
1: Boa noite, professor Cláudio.
0: Boa noite.
1: Tudo bem?
0: Tudo
1: Cadê
0: bem?
1: A música que eu pedi pra dona Francisca? Morena Misteriosa.
0: Morena Misteriosa.
1: Manda pra ela essa música.
0: Só depois que eu... Só depois que o Nelson...
1: Rosa dos Soares.
0: Certo.
1: Que amanhã, sábado, tem um bingão na casa dela.
0: Então.
1: Tamo lá, se Deus quiser.
0: É, tá
1: e
0: certo.
1: E se ganhamos alguma coisa.
0: Isso.
1: Beleza?
0: Beleza.
1: Mandar um abraço lá pra dona Maria, ela tá na escuta.
0: Tá na escuta.
1: Mandou agora mesmo.
0: Uhum.
1: Tá me escutando a música, hein? Mas até agora não saiu nada.
0: É, a Morena Misteriosa tá misteriosa mesmo, não é? Nós vamos tocar só depois das 9h30, viu, Lídia? Depois das 9h30. Porque na sexta-feira é música ao vivo, a gente não toca as músicas que pede. Por isso que eu peço aí, pessoal, participem na quinta-feira, que na quinta-feira eu toco, né? Mas vamos ver se vai dar tempo de nós tocar lá pelas 9h30, tá bom? Depois que nós encerrar aqui o gaitaço. Certo? Deixa eu ver aqui o Paulo Carpins que está participando. Alô, Paulo! Paulo Carpins, parece que ele é gaiteiro também, né? Você conhece? Alô, Paulo, boa noite!
2: Boa noite, meu amigo Cláudio!
0: Opa!
2: Tudo bom?
0: Tudo bom, tranquilo?
2: São missão bom aí, né? Bom de gaita, bom, modão boa. Até gravei aí, ó, a do Gino e Gena aí.
0: Ah, é?
2: Gravei aí.
0: Viu?
2: Hoje não vai dar pra mandar áudio, não vai dar tempo de rodar, né? Tô com umas de viola aqui. Mas fazendo hoje... de gaita e fazendo de viola também.
0: É, hoje não.
2: Tem umas de viola aí, mas de repente acho que hoje não vai dar tempo de rodar, né?
0: Hoje é ao vivo.
2: Mas tá, parabéns, pô, pra piazada aí.
0: Tá certo.
2: Bem, canto bem. Valeu?
0: Exatamente.
2: Mas qualquer coisa, se der pra tempo de rodar, eu mando umas duas ou três aí, valeu? É o Paulinho aqui, o Carpinski aqui da Conceição, Rebouça.
0: Tá certo, Paulo Carpinski aí da Conceição, Rebouça. Paulo, é o dia que tem música ao vivo aqui, nós fazemos só ao vivo. Daí quando tem conexão gaitaço, daí eu coloco as músicas que a moçada grava, os gaiteiros gravam em casa, daí coloco no ar, né? É quando tem o conexão gaitaço, porque agora na sexta-feira ou temos aí o conexão gaitaço ou temos aí as músicas do ao vivo aí dos rapazes que nem por exemplo semana que vem vai ter outro gaitaço aqui, né? Já estamos combinado aqui, né? Muito bem, daqui a pouco eu falo. É, deixa eu ver, a Rose e Maria de Irati estão participando aqui do programa. Tá pedindo aqui com o Porca Véia Lembrança, mas essa música também nós tocamos aí depois que terminar o gaitaço ao vivo. Jaciel Cordeiro, alô Jaciel, boa noite.
3: Boa noite, Cláudio, manda o bujú de Balarguilha e manda se quer tocar alguma música pra gente.
0: Tá certo, lá pro Jaciel Cordeiro. Jaciel, nós vamos tocar depois das 9h30, depois que terminar o programa ao vivo. Boa noite, Cláudio. Tudo bom? Toque a música Rosa Branca, só para ouvir ao João França da Vila Girardi, né? Acho que esse aqui também é só aqui, né? Muito bem. Boa noite, toque a música Bugio do Rancho. Quem pede é o Geral, também vai ser aqui do playlist. E aqui parece-me que é o nosso amigo Chique Bacana. É, esse é o Chique Bacana, sabe quem é, né, Nelson? Lá do Piauzinho, nosso amigo Bandacheski. Boa noite. Boa noite, Bandacheski.
4: Fala, Galdério. Boa noite, meu amigo Cláudio. Tudo chique e bacana. Estamos aqui na bacana. Serra Pinhalzinhense curtindo o programa. Um abração do Bandachescão a todos os amigos e amigas curtindo o gaitaço aí na Talento FM. Um alô aí pro gaiteiro, pro Jankowski aí, pros convidados dele. Pô, senhor aí, um ótimo abençoado final de semana, tá show de bola aí. Só sucesso, Galdério aí, tudo de bom, meus amigos.
0: Beleza, um abraço aí. Então, vamos passar lá pro Nelson. Nelson, sapeca mais moda aí, Nelson. Opa, agora sim.
5: Então, Claudio, vamos atendendo um pedido da moçada aí.
0: É.
5: Pra quem pediu, Barquinha de Ouro.
0: Barquinha de Ouro, vamos lá.
5: Pra dona Amélia, seu Vitório. E todo o pessoal que gosta dessa música aí.
0: Simbora!

0: Beleza, moçadas, aplausos aí pro Nelson. Gaiteiro de todos os tempos. E o Vitor cantando modas bonitas aí da música sertaneja, né? Vitor, você canta música gaúcha também?
1: Também sai alguma.
0: Sai alguma também, também sai, né? Que tal, que beleza, né? Mas vamos falar do grupo, Nelson.
2: Sei, Cláudio. Então a gente começando agora, mas como diz, nos dias de semana o Luciano, né, o baterista, ele trabalha na empresa aí na madeireira.
0: Sim.
2: Não teve como estar com a gente aqui. Uhum. Mas final de semana está disponível, se precisar tocar um baile, um casamento, uma brincadeira, tamo junto.
0: Que?
2: E o Aleixo, baixista, né?
0: Aleixo.
2: Grande músico, os dois, na verdade. Uhum. Então hoje nós estamos aqui meio solito, nas gaitas.
0: Só os
2: mas
0: dois
2: cada um tem os compromissos, então não puderam vir. Mas se precisar da gente, a gente montou um pequeno grupo aqui. 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
2: Beleza, Claudio?
0: Fala com o Nelson.
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0: Faculdade Campeira, né?
2: Isso aí.
0: E nessa faculdade a formação é imediata.
2: Isso, Faculdade Campeira é a pessoa que aprendeu que nem nós no campo, né? Sem...
0: É do campo, campeiro
2: exatamente,
0: mesmo, né?
2: Campeirando, exatamente.
0: Ah, certo. Ô, Nelson, deixa eu dar uma olhada aqui. Boa noite, estamos na audiência. Mande um alô pro Jordani, um ótimo programa. Jordani que tá ligado no programa aí.
2: Um abraço, Jordani. Eu estive aí na casa deles. Um abraço pra Joelma, seu Eloy. A Joelma cuida das massagens pra nós. Coluna travando, é só ir lá. Joelma é um anjo de pessoa, pensa massagem.
0: É,
2: resolve na hora.
0: Olha que...
2: E o Jordani, então, já gosta uma música, rapaz, uma gaita. É. Abraço, Jordani, e toda a família aí.
0: É, não toca gaita, Jordani.
2: Não.
0: Não.
2: Mas gosta.
0: Então, mas a hora que aprender, pode vir no programa do
2: Isso Cláudio, aí.
0: Né?
2: Com certeza.
0: O Antônio Pedroso está participando aqui do nosso programa, confirmando a audiência. Boa noite, toque a música Tordilho Negro. Você leu a mensagem, tá? Sim. Deixa eu ver aqui. É pro Dionísio Bonachés, quem pede é o amigo Juca Bala, lá do Cambau. Tá certo?
2: Ah, sim.
0: Tordilho Negro não sai, né? Ou sai?
2: Não, faz horas que não tocamos, talvez. Não. Vamos ver.
0: Então, vamos dar um pulinho pra frente, daí é o último bloco, depois nós voltamos com música ao vivo.
3: Olha a hora certa, 21 horas e 30 minutos.
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0: E aí, moçada, voltamos aí agora, são 20h30, já passou das 9h30, rapaz, mas nós vamos tocar mais umas duas motas aí, né, Nelson? Então diz aí quais são as motas que nós vamos tocar aqui.
1: Então, Claudio, vamos fazer mais uma do Grupo Corjona, o pessoal tá pedindo muito.
0: Isso.
1: Grupo Corjona.
0: Tá certo.
1: O tocador é sagrado.
0: O tocador é sagrado.

0: Zé Mozart, cadê os aplausos lá para o nosso amigo Nelson? Então, meu amigo Nelson, nós temos que tocar só mais uma moda e daí vamos encerrando por aqui, né? Mas antes eu quero colocar aqui o Lúcio Cozirco, que quer falar com a gente. Alô, Lúcio, boa noite.
1: Boa noite, toca a música. Quando eu quiser tocar a Rosa Branca pra nós, estamos no escuto programa, né? Conta a Lúcio Cozirco, que tava fazendo, ó, aniversário ontem.
0: Olha só!
1: O Lúcio Cozirco do Rio dos Soares.
0: Lúcio Cozirco do Rio dos Soares. Aqui o Reginaldo Carbosque, rapaz, lá de Malé. Alô, Reginaldo, boa noite.
2: Opa, boa noite, seu Cláudio Cordeiro, tudo bom? Aqui é o Reginaldo Carbosque de Malé. Estamos na escuta do programa. Tá show de bola. Manda o Tchunho mandar um alô pra nós aí.
0: Eu já mandou,
2: tá,
0: né,
2: Tchunho? Muito bom o programa aí. Beleza?
0: Então tá bueno. Tchunho, vamos deixar com vocês agora as suas, a música final e as considerações finais.
3: É isso aí, né, Cláudio? Primeiro, agradecendo a oportunidade, convite pra gente estar aqui de novo.
0: Tá certo.
3: Agradecer a rádio e todo mundo aí.
0: Tudo bem.
3: E agradecer a todo mundo que participou com a gente até agora.
0: Certo.
3: Pedindo desculpa que não tem como atender todos os pedidos, o programa é curto.
0: O programa fica curto.
3: Mas fica um abraço para cada um de vocês. Vamos deixar a saideira.
0: Tá certo.
3: E até outro dia, se Deus quiser, Cláudio. Obrigado
0: se
3: você.
0: Deus quiser.
3: Deus abençoe.
0: Muito.
3: Até outro dia.
0: Até. Vamos, o Vitor já tá para dizer o seu boa noite.
4: Então, beleza, Cláudio, boa noite. Cláudio, obrigado pela oportunidade para nós participar aqui nesse momento. E agradecer, sim, a Deus, principalmente, né, por dar essas oportunidades para a gente, né?
0: Sim.
4: Então, uma boa noite a todos, né? Fiquem todos com Deus aí.
0: Até uma próxima
4: oportunidade.
0: Se Deus quiser, né? Volto aqui.
3: Isso aí, Cláudio. E deixando mais um pedido atendido.
0: Sim.
3: Francisco Vargas.
0: Francisco Vargas.

0: Obrigado, Claudio. Então, até a próxima, né?
1: Até a próxima, se Deus quiser.
0: Vitor e o Nelson. Gente, amanhã tem o Amanhecer da Querência, que começa das 6 às 8 horas, né? Das 6 às 8 horas, o melhor da música gaúchesca, você ouve aqui no Amanhecer da Querência. Amanhã, gente, eu estou de volta e na próxima semana nós estaremos aí com o nosso amigo Evaldo Souza. É o Evaldo Souza, próxima semana, eu acho que é dia 4, né? Dia 4, se não me falha, meu irmão, deixa eu ver aqui no meu calendário. É no dia 4, né? Pera aí, deixa eu ver, no dia 4, no dia 4 de setembro, semana que vem, nós estaremos aí com Evaldo Souza e seus amigos convidados para o Gaitaço e a cantoria da próxima sexta-feira. Abraço, gente, uma boa noite, bom sono, bons sonhos, bom dia de trabalho para amanhã, e a gente se encontra, né, amanhã de madrugada, ou serão só na próxima sexta-feira com mais um Gaitaço. Tchau, tchau, gente!

por hoje é só. Oportunamente voltaremos com mais edição do Conexão Gaitaço em alguma sexta-feira, aqui mesmo da Talento FM, no mesmo horário. Um abraço e até lá, moçada.

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1: Aqui na sua rádio, faltando um minutinho para as 22 horas.
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1: Excelente noite, agora 22:01.
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1: Acertando o reloginho, 22:02.
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9: Boa noite!

0: conferindo na certa, 22:15.
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0: Olha a hora, 22:30 agora.
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0: Olha a hora, 22:46.
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0: Olha a hora, 23:01 agora.
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3: Diego, muita gente acha que ter sorte na vida é ganhar dinheiro, é ter carro do ano. Não é nada disso, é isso aqui, ó.

0: a gente segue juntos, curtindo a melhor programação na sua noite. 23 horas e 15 minutos agora.
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essa música pra gente cantar, é muito importante a gente colocar as mãos pro céu, porque essa música a gente tem que tocar uma estrela chamada Pique Novo, que é um grande irmão nosso que tá lá em cima, observando todo esse nosso momento e vibrando juntinho com a gente. Todo mundo com a mãozinha pra cima assim, ó.

0: na melhor noite do seu rádio, faltando 15 minutinhos pra meia-noite.
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0: Rosinha. Meia-noite.
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0: comigo?
1: Simbora, papai.
2: Meia-noite e 15 minutos.
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0: Felipe Rodrigo!
1: Tem mais um pouquinho ainda, viu?
2: Tem muito.
0: Tem de sol.
3: Sentimento!
4: Meia-noite e 31 minutos.
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0: Meia-noite e 48 minutos.
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Essa é pra você que não vê os momentos mais simples passando na sua vida, viu? Presta atenção.

0: Obrigado!
1: Isso aqui é sucesso no Brasil inteiro, meu irmão. Que pancada!
2: Uma hora e dois minutos.
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0: 1:45.
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1: Duas horas e um minuto.
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3: Novo procedimento da tropinha do Rincón.

0: 2:17.
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Não tem jeito, meu compadre. 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

0: 2:45.
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0: 3:16.
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0: 4:02.
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0: Obrigado, gente. Incrível.
1: Obrigado, meu parceiro.
2: 4:15.
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0: 5 horas.
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0: 5:17.
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1: 5 horas e 57 minutos.

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3: 5 horas e 58 minutos.

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1: Ô, povão, tá começando o programa do Claudião. Amanhecer na Querência desse sábado, sabadão. E aí a bicharada já começa a se movimentar pra lá e pra cá e pedindo comida. E daqui a pouco serão tratados, né, meu compadre? E o chimarrão, preparando então. Daqui a pouco dá-me comer a criação e me dá pra lida. Por que não? 5:49, tá começando aqui o nosso Amanhecer na Querência desta manhã de sábado. É sábado 29 de agosto de 2026.

0: Hoje é dia de São João Batista. Aniversário de Luana Piovani.
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0: não. 6 horas, pontualmente na sua Talento FM. Vamos abrindo espaço para você, nosso ouvinte, que tá lidando com o chimarrão, pode pedir a sua música, então.
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0: feto do 999-1997-52, estaremos atendendo você com todo prazer, com todo carinho, nesta manhã de sábado, sabadão.
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0: Alô, povão da cidade, povão do interior, nossos amigos internautas, sejam bem-vindos, bom dia. 6 horas e 1 minuto, já começamos aí com a marca nativa, Acordando a Teguinha.

Pois é, Petício, essa história do casamento da Doralice é um dos bugios mais autênticos do nosso cancioneiro. Eu me criei ouvindo esse bugio, que é um recolhido dos irmãos Bertucci, não sei se é a autoria deles ou é recolhido deles do folclore. E eles foram os primeiros a gravar um bugio na história da nossa cancioneira, da nossa música. Segundo a própria palavra deles, e também as pesquisas comprovam isso aí. Isso lá por 54, 55, por aí. Eu devia ter uns 2 anos, já deve ter me embalando com o som dos bugios lá na região de Bom Jesus. E os Bertucci tocavam muito lá na nossa região na época, né? Então eles começavam contando a história de uma personagem que era a Doralice. E ele dizia mais ou menos assim, contando a história pro irmão dele, pode ir lá, o Neide falando, né? Mas então, gente, lembra quando você casou a Doralice? Aí o outro diz, não, mas de certo há de fazer uma barbaridade de tempo. O outro, a Doralice era uma moça gorda que morava lá no Rincão da Mulata, 88 quilos. Aí o outro diz, bom peso. Aí casou com o Zé Taquara, um corredorzinho de carreira. Aí o outro conhecia o Zé Taquara, diz, 44 quilos. Aí o cara disse, mas é verdade? É verdade. E o Zé Taquara quis fazer uma gauchada num dia desse e arrojou o cavalo perto de uma sanga ou foi passar um alambrado, fez uma gauchada e não é que passou as duas esporas para um pé só. Aí o outro se apavora, diz, ah, lá, puxa, mas e o fandango? O fandango deu o melhor do mundo. O gaiteiro de vez em quando de um bugio passava por um contrapasso. E não faltava um cantador e gaiteiro para me ajudar. Vamos lá!

0: Valeu, parceiro.
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2: 6:09. 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

0: aí, moçada, agora são 6:14, já temos participações. Seu Geraldo Ivan Tchucchi. Alô, seu Geraldo, bom dia. A música que ele pede é Judiado da Idade com Pedro Hortaça. Bom final de semana pra todos, diz aí o seu Geraldo Ivan Tchucchi. Seu Gusto, o Geraldo adiantou-se hoje, né? E o senhor não mandou ainda a mensagem, mas daqui a pouco certo mundo, né? Então tá certo, seu Geraldo, um grande abraço aí, família. Nelson também, o Nelson Bichips também tá participando. Alô, Nelson, bom dia.
1: Bom dia, sou Cláudio Cordeiro, aqui é o nosso time do Porto Juarez. Hoje eu queria pedir aquela música bem bonita do Índio Aragano, Loira Querida, e oferecer para toda a minha família Pichibes e também a família Rosário, e mandar um forte abraço a todos os meus amigos. Tchau, obrigado. E quero mandar um forte abraço pro meu grande amigo e companheiro aí da charqueada, que hoje está de aniversário, o seu Luiz Marcelo Carvalho. Que Deus abençoe ele. Tchau, obrigado. Ô, tudo bom, Pedro.

0: parabéns, felicidade pelo seu aniversário hoje. Muitos e muitos anos de vida, Deus abençoe. Tá certo.
1: Um pingo de lei.
0: 6:16, então vamos aí com o Índio Aragano, Loira Querida. E depois tem aí o a música do Judiado da Idade com Pedro Hortaz.

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1: 6:29.
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0: 6:35. E já tem aqui o seu Augusto. Ô, seu Augusto, já tá aí pedindo a sua música. Fala aí, seu Augusto. Bom dia. Bom dia.
3: Bom dia, Cláudio.
0: Tudo
3: hoje
0: bem?
3: Eu queria pedir a música com Lourenço do Rival. Pedido de um pai.
0: Pedido de um pai.
3: Quero desejar para você um sábado abençoado por Deus, final de semana também.
0: Obrigado.
3: Tudo é bom, então bom dia.
0: Bom dia. E o Hélio, alô Hélio, bom dia.
4: Bom dia, meu amigo Cláudio, se puder rodar a música Mulher do Baile com o Verme Longueira, o Hélio do Lajado. Tá, tchau, obrigado.
0: Tchau, valeu. Seu João Yurko também tá ligadinho, confirmando a audiência. Leonid de Sava, bom dia, Cláudio. Pedi a música com Olívia Osório. Me dá licença, patrão, e tenha um abençoado final de semana. Seu Jaciel Cordeiro, fala aí conosco. Bom dia.
5: Bom dia, Cláudio. Manoel Bujuda, cola erguida pra nós.
0: Bujuda, cola erguida. Oi, também. Então, vamos de música, então. Vamos trazer aqui quem? O Lourenço Lorival, pedido de um pai. Bom dia.

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1: 6:46.
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5: 6h54.
6: Tira tua prenda aí, companheiro velho. Vai pra sala aí na tua casa, Meluche.
7: Bom dia, Cláudio. Tudo bom? Eu, Luciano. O trevo do meio aqui, beleza?
5: Beleza, Luciano.
7: Tamo na escuta, eu, que minha esposa Andréia aqui, Rodrigues, tá bom?
5: Tá certo.
7: E eu a música pra você, ó. Teixeirinha pra nós escutar aí. Tá bom?
5: Muito bem.
7: Bom trabalho, um abraço, tudo de bom aí.
5: Abraço aí pra todos vocês.

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8: 7:26.
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8: Sete horas e 29 minutos.
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11: 7:34. 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
27: Aê, moçada, agora 7h40. O Dário Ferreira Bueno tá atracado no chimarrão lá. Que beleza! Ele tá mostrando aqui a cuia e a chaleira, duas chaleiras ali. E o outro é do leite. Acerta, meu amigo Dário. Bom dia, família. A Elizabeth Nascimento tá pedindo a música Morena Linda com o grupo Cordiona, só pra curtir. O Luciano, a gente já atendeu. Um abraço lá pro Luciano, pra Andréia. Márcio Tanaka, vamos tocar a música sua, Batendo Água. Agora 7h41, tá chegando Grupo Cordiona, Morena Linda.

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1: 7:48.
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2: Aê, moçada, agora são 7:51. Participar do sorteio, nós não temos sorteio hoje. Marisa Mientzuki do Butiazal, a gente não tem sorteio, né? O único sorteio que é feito é lá na da mercearia, o bar e mercearia lá do nosso amigo Dionísio. É lá que tem o sorteio, se você compra carne lá. Então tem sorteio nos domingos, né? Portanto, amanhã deve ter sorteio aqui no programa, viu? Mas é para quem são os nomes que ficam lá, daí eles sorteiam lá e mandam o resultado para nós aí, né? Bom dia, professor Cláudio, tudo bem? Então, que a música Lembrança do Borca Véia para Lídia Rosário da Vila Veronês, que amanhã vai quebrar o shot no baile do Bexiga. Ela, barbaridade. Ele.

Muito bem, moçada, vamos que vamos. Jailson Barro dos Santos tá aí confirmando a audiência. Tá ouvindo o programa. Beleza, um abraço. Amanhã, gente, amanhã tem Amigos pela Fé, das 6 às 8 horas. Um programa religioso, um programa de muita fé. Se ligue com a gente amanhã, das 6 às 8 do domingão, viu? Porca, véi!

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0: 7:58, foi embora, gente. Amanhã das 6 às 8 horas eu retorno aqui com o programa Amigos pela Fé. Programa de muita espiritualidade, muita mensagem de fé, de esperança e de amor, com músicas que a fé escreveu. Se liga com a gente amanhã, a partir das 6 horas, né? Às 6 horas tem as orações, né? Começa com orações. Você gosta de acompanhar as orações? Então liga o rádio 6 horas, tá bom? Abraço, gente. Sábado que vem tem mais Amanhecer da Querência. Um grande abraço, um bom final de semana, bom sábado, ótimo domingo, abençoada semana para todos. E a gente se encontra daí amanhã cedo, ou senão é na semana que vem com Amanhecer da Querência, no sabadão. Abraço, gente, bom dia. Até amanhã, se Deus quiser. Tchau, tchau.

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0: Maria linda.
1: 8:17.
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0: 8:32.
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0: 8:46.
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0: dia, Tatá.
1: Oi, bom dia. Bora, gente. Sábado, 29 de agosto. Uma excelente manhã. Vamos começar nosso sábado. Uma hora de música, sucessos pra você curtir, dar um up na sua manhã, trazer uma leveza. E é só você mandar pra cá no WhatsApp 999199752. Qual sua música favorita pra hoje, hein? Manda pra cá sua mensagem, seu áudio. Fica à vontade. Começamos com a boiadeira na Castela, pra sempre sem ser. Bom dia, bom sábado pra você.

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0: Chegando às primeiras previsões astrais deste sábado, 29 de agosto. Bom dia para você, Áries, de 21 do 3 a 20 do 4. Depois da intensidade de ontem, o sábado será de reposição. Por isso, aproveite para dormir mais, comer bem e ficar perto de quem desperta seus melhores sentimentos. Um cuidado com a aparência renovará a autoestima. As emoções ainda estarão sensíveis. Escolha bem os ambientes. Um gesto inesperado de carinho vai emocionar. Paixão em alta para você, Áries. Olá, Touro, de 21 do 4 a 20 do 5. O sábado pedirá companhias agradáveis, bem-estar, boa comida e cuidados corporais. Um encontro com amigos queridos renderá risadas e lindas histórias. Deixe as conversas de dinheiro para a próxima semana. As coisas simples darão prazer. A sobremesa preferida você vai poder comer sem culpa hoje. Você merece esse descanso e mais leveza no seu dia, viu, Touro? Hoje também ceda à preguiça. Bom dia para você, Gêmeos, de 21 do 5 a 20 do 6. Mesmo no sábado, a cabeça seguirá no futuro, viu? Ideias de trabalho vão borbulhar na sua cabeça. Anote tudo para a próxima semana. Um convite de última hora animará o clima. O dia será positivo para arrumar a casa e tirar pequenas pendências do caminho. No amor, leveza e bom humor vão aproximar. Ouça música, relaxe, descontraia. Sucesso, projeção e popularidade em alta para você. Daqui a pouquinho tem mais previsões astrais.
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1: Bom dia para você do signo de Câncer, de 21 do 6 a 22 do 7. Fé e pé na estrada. O sábado será perfeito para um passeio diferente em um parque, balneário, praia ou em um lugar fora do roteiro. Respirar novos ares vai renovar as ideias e a sua disposição. Conversas sobre viagens animarão o clima com o par ou os amigos. Aumente a sintonia com a sua espiritualidade, assim do seu jeitinho, tá? Horizontes vão se alargar. Expansão financeira pela frente. Oi, Leão, de 23 do 7 a 22 do 8. Menos gente, mais intimidade. O sábado pedirá privacidade e momentos de relaxamento. A relação íntima vai ganhar cumplicidade sem precisar, assim, de grandes programas. Uma conversa objetiva sobre as contas e os planos a dois fluirá com maturidade. Se estiver só, um dia inteiro de autocuidado vai renovar as suas energias, hein? Excelente sábado para você de Virgem, de 23 do 8 a 22 do 9. A vida 2 ganhará espaço. Depois das surpresas e emoções amplificadas de ontem, o clima ficará sereno e vai favorecer conversas sobre expectativas e planos em comum. Se estiver só, alguém poderá chegar com o mesmo alinhamento e despertar seus melhores sentimentos. Harmonia nos detalhes fará diferença na construção da confiança mútua. Daqui a pouquinho tem mais previsões. Indicação do ouvinte chegando. Jorge Matheus, feliz infelizmente. Um abraço pra Luísa. Beijo, Luísa. Bom sábado.

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1: Oi, Libra, de 23 do 9 a 22 do 10. Aproveite o sábado para se cuidar, organizar seus espaços, movimentar o corpo e programar uma rotina gostosa para os próximos dias. Um elogio tocará o coração e animará o clima. Boa música ou programa cultural fará bem ao espírito. Beba água, faça alongamento, respire e desacelere. Foque na saúde, equilíbrio e bem-estar. O resto virá naturalmente. Oi, Escorpião, bom dia para você, de 23 do 10 a 21 do 11. Diversão e leveza marcarão o dia de hoje. Aproveite para curtir momentos de lazer, jogos, visitar uma exposição de arte e curtir a companhia dos filhos ou de crianças queridas. No amor, o clima será envolvente e poderá intensificar o romantismo. O sábado trará alegria, espontaneidade e tempo para as coisas boas da vida. Se estiver só, cheiro de paixão no ar. Sagitariano, bom dia, de 22 do 11 a 21 do 12. Receba gente querida em casa, cozinhe, dê um toque delicado na decoração dos espaços e chame quem você ama. Reencontros trarão lindas lembranças e histórias comoventes. Um assunto de moradia poderá ser encaminhado sem pressão. Uma rotina de família deixará a casa cheirosa e com o coração contente. Filme e sofá vão completar o roteiro da noite. Daqui a pouco tem as últimas para Capricórnio, Aquário e Peixes.
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1: As últimas de hoje, bom dia Capricorniano. Um excelente sábado para você, de 22/12 a 20/1. Um café da manhã demorado vai abrir bem o dia, viu? Passeios curtos, visitas e conversas agradáveis darão o tom do sábado. Um parente ou vizinho vai trazer uma história que fará você repensar um velho julgamento. Coloque a leitura em dia ou explore um novo lugar no bairro. Mande a mensagem carinhosa que ficou devendo. Fale menos de trabalho e mais da vida. Aquariano, bom dia para você, de 21/1 a 19/2. Prazeres simples darão sabor ao sábado. Vá à feira, à sua cafeteria preferida, ouça aquela música que você gosta e escolha a companhia certa. Valerá segurar compras grandes, viu? O bolso vai agradecer na virada do mês. Um talento seu vai render muitos elogios ou até uma proposta de trabalho. No amor, os gestos dirão mais do que as palavras. Conforto não precisa custar caro. Bom dia para você do signo de Peixes, de 20/2 a 20/3. Depois da intensidade de ontem, o sábado será de reposição. Aproveite para dormir mais, comer bem, ficar perto de quem desperta seus melhores sentimentos. Um cuidado com a aparência vai renovar a autoestima. As emoções ainda estarão sensíveis, por isso, escolha bem os ambientes. Um gesto inesperado de carinho vai emocionar. Paixão em alta. E no próximo sábado tem mais previsões astrais para o seu signo.

0: Tem indicação aqui do ouvinte. Um abraço pra Rosângela, pediu Simone Simaria, Pássaro Noturno. Beijo pra Terezinha da Água Quente dos Rosas. Terezinha, abraço, obrigada pela sintonia. Bom dia pro nosso ouvinte, o Dário. Oi, Dário. Olha os pássaros do Dário, gente. Opa, hoje tem até galo.
1: Opa, bom dia.
0: Bom dia.
1: Tudo bem?
0: Tudo ótimo.
1: Estou na escuta do teu programa.
0: Que bom.
1: Peço possível se rodar uma música Paulo Fernandes. Qualquer uma das músicas que você sabe escolher já, que é legal mesmo. E ofereço para todos que estão na escuta do teu programa. Se for atendido, muito obrigado. Até.
0: Até, Dário. Dário sempre começa os áudios, gente, com É Cantar dos Pássaros. Hoje teve até a participação do galo, viu? Adoro cantar do galo, gente. É uma delícia pela manhã, né? Abração pra você, obrigada pela sintonia. Vou ficar devendo hoje. Você me perdoa, né, Dário? Vou ficar devendo que não dá mais tempo, gente. Vamos fechar com Simone Simaria, Pássaro Noturno. Agradecendo a sua companhia de sempre, eu volto após o Padre Reginaldo com o nosso momento dos pedidos de orações. Até mais tarde. Será?

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coração. Pela alma do pai, João Porfírio de Lima, a alma da mãe, Terezinha de Lima, e a alma do irmão Sebastião de Lima, para que Deus dê o descanso eterno, a pedido de Luzia e família. Pedindo a Santa Mônica e Santo Agostinho cura e libertação da bebida alcoólica do filho, que se afaste das más companhias e volte para a igreja, a pedido da mãe. Oração, bênçãos para o pequeno Joaquim, para que Deus o abençoe sempre, a pedido de uma filha.

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3: 11 horas e 13 minutos.
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4: 11 horas e 17 minutos.

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0: Olá, bom dia. Começando mais um programa, mais um informativo do Executivo Municipal, com a presença do senhor prefeito de Rio Azul, Leandro Jasinski, hoje também com a presença do secretário de Esportes. Prefeito e secretário, muito bom dia, bem-vindos.
1: Bom dia, obrigado, Thaís. Bom dia a todos os ouvintes da Rádio Talento, todos que nos acompanham a partir de agora. Hoje estamos começando o programa um pouquinho mais cedo por conta do programa eleitoral gratuito que já teve início, né? Já estamos no período eleitoral, mais uma campanha começando, e por conta disso nós tivemos que adiantar aí um pouquinho o nosso programa, mas sem problemas. A Rádio Talento é muito ouvida em todos os horários, então é uma satisfação enorme estar aqui para falar com todos vocês. Thaís, manda um abraço pro Malujão, mais uma vez agradecendo pelo espaço, por disponibilizar pra gente poder falar com a nossa população de Rio Azul. Hoje participando aqui do programa o nosso secretário de esportes, o Jonas Rimza, para falar também sobre o andamento dos campeonatos da Secretaria de Esportes, as reformas, melhorias que nós estamos fazendo, vários investimentos aí no setor esportivo de Rio Azul. Bom dia, Jonas.
2: Bom dia, prefeito. Bom dia, Thaís. Bom dia a todos.
1: Muito bem. Hoje é sábado ensolarado, aí um dia muito bonito. Eu quero começar dando os parabéns, Jonas, para toda a população de Rio Azul e principalmente para os produtores de tabaco. Porque ontem até nós falamos com a Thaís falou sobre uma divulgação que foi feita pela FUBRA agora esta semana, sobre a produção, né, sobre a safra de 2025-2026. E Rio Azul teve uma grande elevação na quantidade da produção. Rio Azul hoje se consolida na terceira posição, somos o terceiro maior produtor de tabaco do Brasil, né? Isso é uma alegria muito grande. Somos o primeiro aqui da nossa região da Ancespar. No Paraná perdemos apenas para São João do Triunfo, que está na nossa frente. São João do Triunfo, portanto, é o primeiro produtor que mais produz tabaco no Brasil, seguido pela cidade de Canguçu, do Rio Grande do Sul. E o terceiro no Brasil é Rio Azul, com mais de 19 mil toneladas de tabaco produzida, né? Isso é um orgulho muito grande, porque nós sempre tivemos uma grande alegria, um grande orgulho de falar que nós somos um dos maiores produtores de tabaco aí do Paraná, também do Brasil, e é o tabaco, é o fumo que transformou a realidade de Rio Azul. Então, parabéns a todos os produtores, parabéns a todos que fazem parte dessa cadeia produtiva, não só o proprietário lá que produz, mas aquele funcionário que trabalha por dia, né, que colabora, os transportadores, enfim, todos que comercializam. Esse ano a comercialização foi um tanto quanto ruim, né? Principalmente no final, os nossos produtores venderam mal o fumo, foi muito desvalorizado, né, muito abaixo do que se esperava, mas mesmo assim o nosso produtor segue firme, né, segue acreditando com esperança aí na próxima safra, e a produção cada vez mais tem aumentado aqui em Rio Azul. Então é um motivo de muito orgulho, motivo de muita satisfação a gente poder estar anunciando aí que Rio Azul foi um município de muito destaque pela quantidade que aumentou a produção. E os outros dois estados, Santa Catarina e Rio Grande do Sul, tiveram uma queda na produção. Foi apenas o Paraná, neste ano, nessa safra, que aumentou a sua produção, né? Vemos aí São João do Triunfo também aumentou bastante, Rio Azul, depois a terceira cidade do Paraná vem Prudentópolis com 15 mil toneladas, seguida por Ipiranga, 14 mil toneladas, enfim. Então Rio Azul está disparado aí na frente, consolidado no terceiro maior produtor de tabaco do Brasil, né? O segundo do Paraná e o terceiro do Brasil. Então, como falei, é motivo da gente ficar muito feliz, né? Isso mostra como o nosso produtor de tabaco se especializou. Hoje não são simples plantadores de fumo, né? São especialistas na produção do tabaco, cada vez conseguindo produzir com maior quantidade, né? Hoje uma média aí de 200 gramas por pé, a grande maioria fez mais do que isso até, é porque o produtor cuida bem, faz tudo na hora certinha, enfim, se especializou, né? E foi incentivando aí os filhos a permanecerem na lavoura, né? Estão trabalhando com as famílias, a sucessão familiar aqui em Rio Azul é muito forte, isso é muito importante, porque muitas vezes, né, o filho pensa de sair aventurar para fora, alguns acertam e alguns não dão certo, né? Então, ficar com a família, cuidar, hoje tem muitas tecnologias que ajudam a diminuir um pouco do serviço, né? E melhorar a qualidade e a produção. Então, a produção do tabaco aqui é um grande motivo de muito orgulho. Por isso que a gente segue cada vez firme, o município seguindo mais forte, a prefeitura, toda os comércios, as lojas da cidade, o movimento cada vez maior. Eu sei que eu me criei aqui no comércio, trabalhando com a minha família, com meu pai e com a minha mãe. O ano que era vendido mal o fumo, que os produtores vendiam mal, o comércio ficava parado. E cada ano vem melhorado, mesmo agora com um preço não tão bom, mas o movimento da cidade inteira melhorou muito, né? Isso se deve à produção do tabaco que está cada vez crescendo, né? Então, parabéns, aí fica em nome da Prefeitura Municipal de Rio Azul, os nossos cumprimentos, né, a todos os produtores de tabaco. Eu tive essa semana acompanhando, até fiz um vídeo para publicar, a construção do E-Fórum, que está sendo construído aqui em Rio Azul. O que é o E-Fórum? É um projeto do Tribunal de Justiça do Paraná, né, através da Secretaria de Estado e o município de Rio Azul, né, com a intenção de trazer os serviços da justiça aqui em Rio Azul, né? Participação em audiências, realização de procedimento de forma digital, às vezes você precisa de um documento, uma orientação da justiça, você não precisa se deslocar à cidade de Rebouças, né? Logo, logo vai ser inaugurado e vai começar a entrar em atendimento esta unidade do E-Fórum, né? Nós pertencemos à comarca de Rebouças, todos sabem disso, e qualquer precisão, qualquer necessidade, a gente tem que se deslocar a Rebouças, né? E com essa construção do E-Fórum aqui em Rio Azul, com essa parceria, até o mesmo juiz, Dr. James, ele comentou que ele tem intenção de vir alguns dias na semana, talvez, para fazer algumas pequenas audiências, alguns atendimentos aqui em Rio Azul. Então a construção está bem adiantada, fica lá próximo à antiga rodoviária, lá próximo ao ginásio de esportes, e logo entrará em funcionamento. Então é uma notícia boa, porque para a gente virar comarca, se a gente se desvincular de Rebouças, é algo muito difícil e depende de outros órgãos muito maiores. Então não é tão simples, não, né? Mas tendo essa extensão do fórum aqui, já com certeza vai ajudar muitas pessoas que não vão precisar ir lá para Rebouças, né, tendo o atendimento aqui em Rio Azul. Eu quero agradecer também ao Martinus Meiborg e a Efigênia, sua esposa, porque esta semana nós recebemos mais de 1.000 mudas de árvores que serão plantadas aí para melhorar, ampliar a arborização urbana na cidade de Rio Azul, né? As mudas vão ser utilizadas aí em diferentes pontos do município, nos espaços públicos, nas praças, perto da rodoviária, até mesmo no Parque da Pedreira, enfim, vamos distribuir por toda a cidade. Essa iniciativa aí do Martinus e da Efigênia foi através de uma parceria com um genro deles, né, que está lá trabalhando lá na usina do Salto Segredo, né? Então eles têm uma grande plantação lá de árvores das mais diversas espécies e nós recebemos, né? Então o município ganhou mais de 1.000 mudas essa semana. Os piá do pátio foram lá buscar e agora, a partir da semana que vem, já vai começar o plantio aí distribuído em vários pontos da cidade. Desde que nós começamos o mandato, nós já plantamos aqui na área urbana mais de 2.000 árvores, de trevo a trevo, de ponto a ponto aqui na cidade. É algo até que não aparece, porque às vezes muitas árvores também foram furtadas. Até peço sempre a colaboração da população para cuidar, né? Ajudar a cuidar também, para que a gente possa cada vez estar melhorando aí a arborização, né, a climatização aí da nossa cidade. Isso é um ponto importante também. E nós tivemos, mudando um pouquinho de assunto, nós tivemos a divulgação dessa semana da classificação da prova objetiva, né, do município de Rio Azul, do concurso público, né? Então já vi que todos os candidatos que fizeram a prova estavam consultando, agora estão sendo ainda corrigidas as redações, né, para agora nos próximos dias sair a divulgação, a classificação final. E também vai ser convocado aí a prova prática, né, para quem fez lá de operador de máquina, motorista e mais alguns outros cargos que necessitam de fazer a prova prática, né? Então, boa sorte mais uma vez a todos os candidatos, né? Dizer que é uma alegria ver com tantas pessoas querendo trabalhar no município de Rio Azul. Somente, Jonas, nesse concurso, mais de 2.000 pessoas estiveram aí fazendo este concurso. Mas, Jonas, vamos falar, aproveitar a tua vinda aqui, falar hoje como que tá o esporte riozulense, que é uma pasta que é muito importante também. O esporte faz parte da vida da gente, do ser humano, é importante para todos nós. E agora, neste mandato, nós preparamos bastante investimento para melhorar todos os setores esportivos aí do município de Rio Azul. Eu tive ontem à tarde conferindo lá como que tá ficando o preparo para a colocação da nova grama do campo. Vai ser colocada grama nova em todo o espaço. É, vamos fazer uma grande reforma lá naqueles vestiários. Já saiu a licitação, nos próximos dias a empresa que ganhou a licitação lá da arquibancada do campo vai começar a construir. É quase R$1,5 milhão que vai ser investido somente lá na arquibancada. E ali a parte de cima do campo, onde que tinha aqueles banquinhos de madeira, que estava terrível de feio, né? Já foi tirado e já estamos colocando lá bancos de concreto e o piso de paver. Vai ficar coisa mais linda, vai ficar muito bonito lá o nosso estádio. E também aquela parte de cima, aquela lanchonetinha, vamos reformar totalmente ela, que tá, também está bem precária a situação. Enfim, o investimento ali no campo, no estádio municipal, somente no estádio, vai passar de R$2 milhões, né? É um recurso que nós viemos aí a tempo se preparando, juntando daqui e dali, do recurso livre, de emenda de um deputado, de emenda do governo do estado, do esporte que queremos, né? Num programa que vocês, através da secretaria, participaram, você enquanto secretário agora, enquanto o Adriano era também, conseguiu um valor. Nós fomos juntando todos esses recursos para poder agora, enfim, fazer essa grande reforma, revitalizar todo aquele espaço, que é muito importante, porque, como falei, o esporte é vida e lá tem uma história, né? Aquele estádio municipal começou a ser construído lá em 82, antes mesmo já tinha algum movimento, há muitos anos, né? E eu estava vendo ontem lá ainda a placa da inauguração, em 1988, que foi concluído lá tudo o que foi feito no estádio, no ano que eu nasci, né? Então, passou-se 38 anos para ter investimento de volta. Eu até falei ontem que eu fui muito injustamente criticado lá por causa do campo, por causa da festa que nós fizemos lá, mas foi tudo planejado. Eu não ia fazer estragar nada à toa, porque já tinha um planejamento, já estava tudo engatilhado, né? Pra gente poder fazer agora essa reforma. E quem criticou sabia que a reforma já ia ser feita, para depois dizer, ah, né, fizeram lá porque nós criticamos, né? E usaram, né? Jogaram as conversas aí, muita gente acabou indo na onda, mas vai ver como vai ficar maravilhoso aquele estádio. Nós queremos entregar para todos os desportistas de Rio Azul um espaço muito bonito. E também, voltando lá para o outro lado de cima, para o ginásio de esportes, também já estão agora trocando todas as janelas, né? Foi colocada uma manta asfáltica em todo o telhado, porque o telhado lá também é muito antigo, né? O nosso estádio, nosso ginásio de esportes é um dos maiores aí do Paraná, né? A gente tem que cuidar. E ficou por muito, muito tempo também sem manutenção, né? E agora a gente conseguiu esse recurso também, bastante recurso livre, recurso aí de deputado, pra gente poder estar fazendo essa reforma. Colocamos o piso que tem lá, inclusive também teve políticos que se criticaram injustamente, porque o piso que tem lá no ginásio de esportes é um piso de última geração. Poucos ginásios de esporte do Paraná e do Brasil têm aquele sistema de piso que está lá. E agora, com os assentos que já colocamos para a torcida que vai assistir de forma mais confortável, está lá. Agora falta o asfalto, que vai passar em frente, já está pronto, já está programado, logo vai, nos próximos dias já vão começar a mexer. É desse mesmo projeto, Jonas, que estamos fazendo ali na Vila Dona Júlia, vai subir a rua lá para cima do ginásio também, e o estacionamento também, né? Já vamos emendar o asfalto, fazer com recurso livre, fazer um estacionamento para ficar bem legal lá o ginásio. E depois a pintura, né, para reforma geral, ampliação das salas lá de lazer, lá para os times lá poderem fazer uma comemoração, fazer uma carne, banheiros, enfim. A gente quer deixar os dois ambientes bem no capricho, né?
2: É isso aí, prefeito. É gratificante a gente escutar tanto investimento para o esporte, né? Há tempo que, há 38 anos aí, que não foi investido no campo na municipal. E até essa semana a gente conseguiu evoluir bastante o trabalho ali do preparo da terra, correção e anivelamento. E até eu conversei hoje com a empresa que fornecerá a grama. Tá tudo certo já para quinta-feira, prefeito, a grama tá chegando aí e começar o plantio dessa grama. Também essa arquibancada ali, eu acho que vai valorizar muito, vai ficar bonito, vai dar mais condições para todos os torcedores e desde atletas, né, estarem prestigiando os jogos do nosso município e, claro, que também os jogos de fora, caso tenha algum aí. Também o ginásio de esportes tá passando por reforma, até a gente pede um pouco de colaboração e compreensão de todos. Teve dias ali que estava bem complicado, porque reforma, todo mundo sabe como que é, né? Você tá lá mexendo, é areia, e chuva, e tava feio mesmo. Mas graças a Deus, agora já estamos na parte final ali das reformas das janelas. Hoje o pessoal ali tá colocando ainda algumas janelas, e semana que vem será finalizado a parte das janelas. E como o prefeito falou, o piso que foi colocado, a manta, tudo para a melhoria, né, do nosso esporte e para os atletas e jogadores.
1: Exatamente, aquela manta lá foi importante porque chovia, tinha muita goteira. O teto lá é muito antigo, né, como eu falei. Sim. E foi feito há quantos anos atrás, né? Então a manta resolveu o problema lá do teto, melhorou até a acústica, né, dentro do ginásio. Agora com as janelas também vai ficar melhor.
2: Sim, as goteiras, não só as goteiras, né, como a gente comentou, a acústica e também desde a temperatura também diminuiu muito. E o barulho ali ficou bem melhor.
1: E lá no, você falou do estádio municipal, de receber jogos de fora também, com essa arquibancada nova que vai ser construída, bem no meio da arquibancada, vai ser dois vão de arquibancada, né? Do lado direito e do lado esquerdo. No meio é uma lanchonete embaixo, né? O projeto lanchonete, banheiros também, e a parte de cima vai ter cabine de transmissão nova, também para possíveis aí, programa de televisão, canais de TV, né? As rádios locais aí, regionais, para virem fazer a transmissão dos jogos, que pode acontecer, por exemplo, até da liga aí de Irati, de Guarapuava. Sim, sim. Enfim, o estádio vai ficar numa estrutura muito boa, já tem a iluminação boa que nós trocamos agora faz pouco tempo, né? E agora aí com grama nova, com tudo reformado, vai ficar um estádio de padrão muito alto, né?
2: É isso aí, prefeito. Também temos no Campo da Cachoeira, a gente tá já se programando para colocar a instalação de luz lá, um novo padrão, e colocar a iluminação, que eu acho que merece aquele campo, por mais que é um pouco mais retirado aqui da nossa cidade, mas tem condição de jogo. Estamos fazendo o campeonato lá, agradecendo todos os dirigentes e todas as equipes aí da série do Inter, do campeonato Vitor de Moraes, primeira e segunda divisão. Então, que estão colaborando aí pra gente conseguir fazer o campeonato lá até o nosso estádio municipal aqui ficar pronto. Também tivemos, falar um pouquinho dos jogos aí, prefeito. Tivemos ontem a grande final do futsal feminino, que teve a disputa de terceiro lugar. O time da Máfia contra São Faxinal de São Pedro. A Máfia venceu por 1-0, levando aí o terceiro lugar. A final, grande final aí, que aconteceu com o time da Onix e Brinquedos Paraná, onde a Onix se consagrou campeão, levando o título. Também tivemos as premiações individuais, como goleira menos vazado, a Suzy Tisk, do time da Onix Academia, a artilheira Vanusa de Quadros, do time Brinquedos Paraná, e a jogadora destaque aí, que foi eleita, Arielle Andrade, do time da Máfia. Parabenizar todas as meninas aí, todas as atletas que fizeram um belo de um campeonato também, né? E na próxima sexta-feira já temos mais uma final, que será do futsal Intercomunidade Série Ouro. Disputa aí do terceiro lugar será o Faxinal dos Elias contra o Braço do Putinga, e disputando a finalíssima, Marumbi dos Elias contra Marumbi dos Ribeiros. Será dois grandes jogos aí. Temos também na próxima quarta-feira jogos válidos pela Ansiaspar. Convidar todos aí para prestigiar o nosso time aí que representa a cidade. Terá no ginásio de esportes Albinão, todos convidados aí a virem prestigiar os jogos da Ansiaspar. Na quarta-feira, grande finalíssima série. Também hoje. Desculpa aí, hoje também temos os jogos válidos pelo campeonato Vitor de Moraes, no Campo da Cachoeira, ali do Baldir Kojunski. O primeiro jogo hoje, às 1h30, às 13h30, o 15 de novembro, contra o Red Bull. O segundo jogo, Atlético Beiralinha, contra o Desportivo Tarumã. E no domingo, primeiro jogo, às 10 horas da manhã, Santa Cruz contra o Gil Cicles. Às 1h, 13h30. Barra do Rio Azul contra a Prefeitura. E o terceiro jogo, Vila Maria contra o BDM. Também, para avisar a todos aí que essa semana não terá a rodada do Série Prata. E nessa segunda-feira temos o início da reunião ali, vamos fazer a reunião do campeonato Interbairros que está sendo aguardado aí. Vamos decidir para quando vai começar bem certinho. Então, segunda-feira, nessa segunda-feira. Agora a reunião será no Ginásio de Esportes às 18h30.
1: Show de bola, Jornal do Esporte de Rio Azul tá bombando, muita coisa boa, muita novidade, muito campeonato acontecendo. Inclusive, teve esses dias atrás, né, o campeonato de jiu-jitsu, né? Fase regional aí, pela primeira vez, e pouco tempo que tá acontecendo. Nós contratamos a professora de jiu-jitsu, ela, e a Érica, né? E ela tá fazendo um grande trabalho que tá levando muitos jovens a participarem. É uma modalidade nova. E o esporte, seja a modalidade que for, deve ser incentivado, porque o esporte forma caráter, o esporte ajuda na formação das nossas crianças, dos nossos jovens. Então, o que eu posso, nós, através da prefeitura, defendemos, incentivamos a trazer novas modalidades, incentivar as que já existem, né? Por isso que tem esse montante desse investimento que nós vamos fazer em todos os setores esportivos de Rio Azul, né? No mandato passado, os 4 anos que passaram, a gente não conseguiu fazer o que nós vamos fazer agora, né? Porque tem muita coisa que acontece na prefeitura, comprar máquina, comprar caminhão, a saúde, a educação, todo mundo viu quanto avançou, a cidade toda, asfalto, pavimentação, mas é impossível de se fazer tudo ao mesmo tempo. E agora, graças a Deus, tudo está se encaminhando para a gente deixar lá, Jonas, o Ginásio Esportes, muito bonito, muito bem aconchegante, muito incentivador para as pessoas quererem estar lá praticando esporte, e também ao mesmo tempo o campo, né? E os outros campos também. Estamos construindo lá no Ginásio Faxinal dos Lima, inclusive tenho que agradecer toda a piazada lá dos Lima, as famílias que doaram o terreno para a gente construir o campo de grama sintética, né? Lá no Pinhalzinho foi feito um de grama sintética lá, né? Porque toda a comunidade colaborou, tá muito bonito lá o campo, e tem outros locais que a gente tá sempre aí melhorando, fazendo, e aonde a gente puder a gente vai investir no esporte, porque é vida. Eu quero mandar um abraço pra Escolinha Furacão, tem quase 200 crianças que participam, isso é muito bacana, muito legal de a gente ver o esporte cada vez melhorando, e a gente vai estar sempre junto aí para apoiar. Campeonato de Laço vai ter a final agora acontecendo no dia 1º de novembro, né?
2: Isso, já tá definida a data.
1: Vai ser lá na casa do Bintivi, lá no Faxinal de São Pedro. O Campeonato de Laço também foi uma modalidade que a gente criou aí ainda no mandato passado, e deu certo, tá cada vez melhorando, enfim, todas as modalidades do esporte estão crescendo bastante, né?
2: Com certeza, prefeito. Eu acho que o incentivo para o esporte tem que ser, e o que eu priorizo muito é o incentivo para as crianças, né? Eu acho, como o prefeito comentou aí da Escola Furacão aí, que traz muitas crianças aí para tirar da rua, tirar do celular. E o esporte é isso, o esporte é vida, é saúde, e a gente futuramente aí tá trazendo também, né, prefeito? Para ano que vem já pensando no mountain bike aí da etapa paranaense, que eu acho que também é um grande evento aí que pode movimentar a cidade. Tá definido aí para 10 de março, né? Então eu acho que será um evento aí que vai trazer atletas de todas as cidades aí do Paraná. Vai ser de Londrina, Maringá, Curitiba, atletas de alta performance.
1: Mountain bike, né?
2: De mountain bike, isso aí.
1: Isso é legal. Nós estamos também já começando a elaborar um projeto da pista de corrida, caminhada, aqui na cidade, né? Sentido lá pro trevo principal, né? Ainda não tá pronto o projeto, mas é um pedido aí de todo o pessoal que gosta de correr. Tem uma equipe de corrida aqui de Rio Azul que representa o município, vai por todos os municípios aí, é bem legal. Então a gente pretende fazer bastante coisa e melhorar. Mudando um pouquinho de assunto, amanhã tem um bingão lá em prol da escola do Campo José Bonifácio, lá na comunidade de Faxinal de São Pedro. Mandar um abraço a todos lá da comunidade de Faxinal de São Pedro. E amanhã, então, tem o bingo a partir das 13 horas. Quem não tem uma programação para amanhã, então agora já tem, porque vai ter o bingo. E ao mesmo tempo, lá pro outro lado do município, já começa desde cedo, uma grande festona lá na comunidade Água Quente dos Meiras. Quero mandar um abraço lá para Água Quente dos Meiras. Amanhã, se Deus quiser, estaremos também lá almoçando, festejando com todos da comunidade, com todos amigos. Graças a Deus, a gente tem amigos aí por todo o município de Rio Azul. Eu quero aproveitar o espaço também e pedir desculpas. Eu não pude participar na semana passada na festa ali da Água Quente dos Rosas. Mas eu vi fotos e vídeos que estava bombando, uma grande festona, Água Quente dos Rosas também. Só tem gente boa. Trabalhamos bastante ali pela Quinta dos Rosas, tiramos cascalho, enfim, temos só amigos ali nos Rosas. Então teve uma grande festona, mas infelizmente eu não pude. Eu gosto de participar em todas. E amanhã estaremos lá no Bingão, também à tarde, lá no Faxinal de São Pedro, e a festona na Água Quente dos Meses. E falando em festa, eu preciso também passar a programação e deixar o convite especial a todos vocês, todos que ouvem a rádio, os rio-azulenses e os vizinhos também, para participarem. na semana que vem, no dia 5, 6 e 7, acontece a primeira feira da primavera. A feira da primavera, que está sendo organizada pela primeira dama, Jess, que está na Secretaria de Desenvolvimento Econômico e Turismo. E olha, que legal, que bacana que vai ser essa feira, porque está tendo um engajamento tão grande dos lojistas, das lojas de roupa, enfim, todas as lojas de Rio Azul, vai ter muitas lojas expondo, trabalhando, vendendo o seu produto e participando da feira. Eu até quero pedir desculpa para as lojas que quiseram aderir agora no final, mas já não tem espaço, faltou espaço pela grande adesão, né? Então, muito obrigado a todos que compraram essa ideia, vão estar participando no sábado, no domingo e também na segunda-feira, que é feriado, dia 7 de setembro. É? E nesta programação vai acontecer também no domingo, que é no dia 6, a Miss Melhor Idade. Olha que bacana que tá de acompanhar a preparação das nossas candidatas. Temos quase 30 candidatas mulheres de 55 anos para mais participando da Miss Melhor Idade. E é muito bonito ver a empolgação, a animação dela. Eu conversei com algum dos maridos, eles falaram para mim, ó, eu incentivei ela a ir participar, porque isso melhora até a autoestima dela, né? E quantas que falaram para nós ali que era um sonho de menina, um sonho de quando eram jovem, que não puderam participar lá no passado, né? E agora vão ter essa oportunidade de desfilar no Miss Melhor Idade, vai ser no dia 6, às 15 horas, no domingo, às 3 horas da tarde, lá na Feira da Primavera. E daí teremos também a escolha da nova Miss Rio Azul. Rio Azul tem mulheres maravilhosas, tanto as jovens quanto as da melhor idade. E as jovens, né, de 16 anos até 30 anos, que ficou a classificação para a Miss Rio Azul, também está bombando, né? Esses dias foi postado as fotos das meninas, acho que estava sendo muito aguardado, porque bombou a publicação e vemos a animação e o comprometimento de todas as nossas meninas. Eu tenho certeza que qualquer uma delas que for a vencedora vai representar, continuar representando também muito bem o município de Rio Azul, porque eu falei para elas, o Miss Rio Azul é um comprometimento, né? Porque você está representando as mulheres de Rio Azul, levando o nome do nosso município, participando dos eventos, enfim, é um cargo aí importante, né? Fica marcado na história. E daí teremos na segunda-feira, no dia 7, o desfile cívico. Quero convidar todos para participarem. Teremos a participação de todas as escolas, de várias empresas, de todos os segmentos, enfim, tudo que representa Rio Azul vai estar presente nesse desfile cívico do 7 de setembro. Eu já consegui até, Jonas, um Galaxy Landau, aquele carro antigo, para repetir a cena da Miss Cinquentenário, quando o Rio Azul fez 50 anos de história. A Miss Rio Azul da época, que era a esposa do Dr. Celso Palu, desfilou sentado no capô de um Galaxy Landau. Eu consegui aqui, junto com o Ivan Chesky, com o filho do Yujo, esqueci o nome dele, o amigo nosso que tem um grupo de carros antigos, o Emerson, né?
2: Emerson, isso.
1: Vamos participar também, vários carros antigos desfilando. E ele conseguiu um Galaxy Landau pra gente repetir a
2: que
1: cena.
2: Maravilha.
1: Abrindo o desfile com a Miss Rio Azul no capô, acenando pras pessoas.
2: É história.
1: Vai ser uma cena histórica, né? Então a feira vai ser muito legal, muito bacana. Vale a pena todos participarem, passarem ali no sábado, desde às 13 horas, quando vai ser a abertura, sábado, domingo e segunda, então, nesse feriadão estendido, essa feira da primavera. Vai ser bem bacana, bem legal. Eu quero aproveitar também, mandar um abraço a toda a comunidade da Vila Nova. Nós estamos com um projeto lá na Vila Nova de estender a água tratada, que já existe lá na comunidade há 25, 26 anos, e agora estender para algumas famílias que não têm, né? Então nós estivemos lá na Vila Nova em reunião semana passada. Esta semana, na segunda-feira, eu já fui lá com uma engenheira que nós estamos aí contratando para fazer esse apoio, fazer esse projeto da extensão da água. Já estivemos lá na comunidade, conversamos lá com o Evandro, que é um dos cuidadores da água, e agora na semana que vem, na terça-feira, ela já vai vir com um topógrafo para fazer, já começar a medir, fazer todo o projeto para logo a gente poder estar fazendo aquele sistema de água, estendendo para aquelas famílias que não têm. São somente ali na parte alta da comunidade, são umas 10 a 12 famílias, e vai ser uma alegria nossa muito grande de poder estar concluindo, entregando uma água tratada para eles. São todos parceiros, amigos nossos, toda a comunidade em geral. Eu vejo lá o empenho de toda a comunidade em resolver esse problema e poder amenizar o sofrimento lá das famílias que estão sofrendo, né? Porque não tem água. Agora é o momento que choveu bastante esses dias, tem água. Sim. Mas dá uma estiagem um pouco mais, já começa a faltar.
2: Mas não tem coisa pior que ficar sem água, né? Eu acho que é uma das principais aí necessidades aí que o ser humano precisa.
1: Exatamente, e agora com o trabalho, com a união aí de muitas pessoas, a gente vai conseguir fazer esse trabalho. Quero mandar um abraço lá pro Ismael Klein, que tá acompanhando a programação, família Groches, mandar um abraço pro Samuca. Aí, ó, hoje tem Tigres em Irati.
2: É verdade.
1: O Tigres também, mandar um abraço para toda a piazada do Tigres. É um time de futebol que representa também o município de Rio Azul, tá participando do Campeonato Veteranos Irati, tá na quartas de final e hoje tem a decisão lá. Então hoje às 15h30 também, quem puder estar presente, em nome do Samuca, que mandou aqui o comunicado.
2: Grande jogo aí, que é o Tigres, que está representando muito bem aí a nossa cidade já há 2 anos. Um ano ficou em terceiro, o primeiro ano que participou. Ano passado ficamos lá em segundo lugar, perdemos só para o time da Nata. E esse ano tá indo muito bem o time aí. Tenho certeza que vão trazer uma colocação muito boa aí, que se Deus quiser, o título aí para Rio Azul.
1: Chegou uma pergunta aqui, perguntando pro secretário de esporte quando que vai ser a final do campeonato Elaço. Então já tá marcado, né? Sim. Agora
2: nós pré-definido agora pra... aí para dia 1º de novembro, né?
1: É. 1º de novembro é o dia dos homens, né? De todos os santos.
2: É, verdade, isso aí.
1: É. Então lá na pista lá do Bentivi, lá no Faxinal de São Pedro. Então eu quero também falar... dar um abraço para toda a equipe da Secretaria de Assistência Social. Ontem realizaram uma blitz educativa aqui no município de Rio Azul, bem ao centro, né, pelo fim da violência contra as mulheres, né, como ação, fazendo parte aí das ações do Agosto Lilás, que é esse mês voltado aí para a prevenção e a conscientização pelo fim da violência contra as mulheres. O Vanderlei Lopes é o secretário aí da Assistência Social. Mandar um abraço para a Secretaria de Saúde, em nome da Elaine, porque continuam, Jonas, as instalações das barras de segurança nos banheiros dos idosos. Esse é um programa que eu gostei muito de poder estar desenvolvendo em Rio Azul, que visa a instalação de barra de segurança no banheiro dos idosos. Por quê?
2: Porque é uma segurança a mais, né?
1: É uma segurança a mais. A gente tem muitas estatísticas que muitas mortes dos idosos começam quando ele está tomando banho, que desliza lá porque tem a espuma do shampoo, do sabonete, fica um local perigoso. Nós fizemos esse projeto de lei, foi aprovado, agradeço os que aprovaram, os vereadores que votaram a favor, e agora estamos colocando em prática. Nós compramos pela prefeitura, vamos lá, instalamos dentro do banheiro uma barra de segurança. É um gesto simples, mas que demonstra o cuidado que a Prefeitura de Rio Azul tem com todos os nossos idosos, aqueles que já trabalharam tanto, contribuíram tanto com o município de Rio Azul. Eu quero aproveitar o espaço também para mandar um grande abraço para um grande parceiraço nosso que está acompanhando a programação, o Tony Carneiro, grande narrador de rodeios, aí faz uma grande festa, esteve conosco aqui no aniversário de Rio Azul. Um abraço, Tony, tá ouvindo a programação aqui também. Do programa do informativo do executivo, e inclusive lembrando da conversa com o Tony, eu quero deixar até um alerta a toda a população de Rio Azul, porque essa semana eu andando pelo centro da cidade, aí eu até fiquei meio assustado quando eu vi ali próximo à Praça Tiradentes. Até pensei que era uma visagem olhando de longe, né? Uma assombração ou alguma coisa. Um espantalho, quando tem, sabe aqueles espantalhos que muitas pessoas usam para espantar as aves nas plantações, no quintal? Porque agora começa a aparecer bandeira, começa a aparecer adesivo de pessoas que a gente nunca ouviu falar, né? Eu até desafio as pessoas de Rio Azul que ouviram falar no nome daquelas bandeiras e foto que estão lá perto da praça. Eu até parei para ver o nome, que nem o nome não sabia da pessoa. Eu que estou no meio político há anos, né? Então agora aparecem muitas pessoas que vêm tentar lograr o voto das pessoas de Rio Azul e depois somem novamente, né? O importante agora é de todo mundo tomar consciência e poder ajudar. Estamos entrando num período decisivo, que é o período eleitoral, né? Eu não posso aqui agora público pedir voto, mas todo mundo deve, não pode, sem preferência, sem falar partido, pensar em votar agora pro deputado, que tanto estadual, federal, governador, senador, para quem ajuda o município de Rio Azul, né? Você deve ter ouvido muito aí pelas rádios, pelos jornais, aquele deputado que teve presente, que é da região, que ajudou, independente se ajudou do partido, do PSD, do PT, do PV, do MDB, do PSDB, qual partido for, mas o deputado que ajuda o município, que participa, que está aqui fora do período eleitoral, porque agora aparece aí pessoas fazendo campanha para gente, que para pessoa que a gente nunca viu, né? Eu fiquei espantado quando vi essas caras novas ali nessas bandeiras, nessas, né? Essas bandeiras que ficam fixas no chão ali, porque são pessoas que nunca tiveram em Rio Azul. Eu acho que para chegar para Rio Azul eles vão ligar no GPS, porque nem conhecem a nossa cidade. E agora vem alguns políticos e políticas, pegam dinheiro para fazer esse tipo de trabalho e depois somem, não se interessam com o município de Rio Azul, né? Então a gente deve agora botar a mão na consciência, pensar, analisar bem as propostas de cada candidato e qual teve com o município desde há muitos anos e quem vem agora aventurar e depois some novamente, né? Então o nosso município é ainda considerado pequeno, nós precisamos muito do apoio dos deputados para desenvolver, para fazer aquele asfalto, para fazer aquela creche, para fazer desenvolver o município, para comprar as máquinas.
2: Várias melhorias ainda.
1: Para fazer essas melhorias na educação. Agora, semana passada, entregamos os croques para as crianças, uma novidade, as crianças adoraram. Nós conseguimos fazer isso porque tivemos muito apoio, que acabou sobrando recurso livre para a gente fazer esse tipo de ação que nunca tinha no município, né? Então eu preciso chamar a atenção, não posso que falar, vote para tal, é proibido, mas vote no candidato que você viu que ajudou o município, que está sempre presente e que vai continuar ajudando a nossa cidade, independente de partido, como eu falei, mas quem participa, seja de um lado ou de outro, mas trouxe recurso para o município, merece ser ajudado e ter a participação. Para quê? Para que depois continue ajudando a nossa cidade, né? Então quero mandar um grande abraço a todos vocês. Nosso programa está chegando ao final, logo logo tem um programa eleitoral, teve que ser agora um programa um pouco mais curto, mas um grande abraço a todos que estão acompanhando a programação. Muito obrigado sempre pela confiança, né? Seguimos trabalhando com muita seriedade, muita satisfação e muita alegria, principalmente porque a nossa cidade está crescendo, está desenvolvendo e está muito bonita, né? O nosso compromisso segue e com certeza semana que vem teremos mais novidades boas para passar para a nossa população. Jonas, em seu nome agradeço a todos os secretários, obrigado pela participação e um ótimo final de semana a todos.
2: Obrigado, prefeito, pela oportunidade de estar esclarecendo e passando aí todas as melhorias que a gente está tendo no esporte. Obrigado, Thaisa, e uma boa tarde e bom final de semana a todos.
0: O programa retorna no próximo sábado, no mesmo horário, mais cedo, às 11:15.
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7: Olha, atenção para desaparecimento de animal. Desapareceu um cachorro preto e branco, mestiço a pastor alemão, nas proximidades da Framora, aqui em Rio Azul. Esse cachorro fugiu, ele caiu de uma caminhonete e fugiu. 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Repito, 429-9979-3832.
5: Meio-dia e 26 minutos.

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8: Meio-dia e 30 minutos.
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0: Meio-dia e 40 minutos.
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0: Meio-dia e 43 minutos.
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3: 13 horas e 12 minutos.
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3: 13 horas e 19 minutos.
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1: 13:23.
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0: 13h40.
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1: Com licença, gente querida de toda a região, aqui da nossa região, das outras regiões onde a rádio chega com as suas ondas poderosas. Nós estamos agradecendo você que está tomando seu chimarrão aí, esperando o programa dos irmãos Martins iniciar, para você curtir as nossas motos. Com a graça de Deus, estamos aí mais uma vez. Quero aceitar de coração o cordial e o sincero boa tarde do tio Jaciel. Espero que vocês fiquem com a gente até as 16 horas. Estamos apenas iniciando o programa. Boa tarde, Diego.
2: Boa tarde a Celso, Cibaldo, Paulinho, Luzia e a todos os ouvintes. Estamos aí para mais um sábado de muita música, né? Muita prosa boa. Fiquem ligadinhos com a gente até às 16 horas.
1: Vamos trazer a Luzia para sua saudação.
3: Boa tarde,
1: seu Jacel, a Cibaldo,
3: Paulinho, Gaiteiro e Diego. E o meu boa tarde para você, ouvinte, que já está com seu rádio ligado. Vamos conosco até às 16 horas com muita música boa.
1: Muito bem, vamos trazer o Paulinho da Gaita, o pequeno grande gaiteiro.
4: Boa tarde. Boa tarde a todos aqui presentes, a você querido ouvinte. Estamos aqui mais nesse sábado. Sábado de bastante calor, né? Deu uma esquentada. Nós estamos aqui para alegrar sua tarde, fazer sua tarde mais feliz, tocar muita moda bonita.
1: Muito bem, tio Cibaldo.
0: Boa tarde, Jaciel. Boa tarde, Diego, Luzinho e Paulinho. A todos os nossos ouvintes, estamos de volta aí, pegando meio apuradão, né? Em cima da hora, e hoje cheguei em cima da hora, né? Mas estamos aí, pronto para mandar música bonita para vocês. Nessa tarde linda, ensolarada e calorosa.
1: Já Guazuma. Tinha um cara querendo tocar na tua gaita aí.
0: Ah, não, eu imagino que já, né? Eu imaginei já que deram uma experimentada. Com certeza deram uma experimentada no acordeão,
1: não,
0: né?
1: Não precisou, senão nós estava tocando aí.
0: Ah, com certeza.
1: Por que não, né?
0: Por que não, né? Vamos chamar o Paulinho da gaita aí. Vamos embora, Paulinho Gaiteiro.
4: Maneira grossa.

Olha aí, começamos bonito aí, rapaz, com a moda bem caprichada aí, né? Paulinho da Gaita aí, né? Cabelos compridos, tio Jessé, essa aqui, vamos abrir essa, uma varsa bonita, uma barbaridade.

0: máquina, já voltamos.
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2: 13:56. 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
6: Olha aí, rapaziada, nós estamos de volta apresentando o programa de casa. Hoje, nesse sabadão bem ensolarado aqui em Rio Azul, né? Calor, aqui dentro tá gostoso, né? Tamo no ar-condicionator, né? É. Quem foi pra Iradi agorinha há pouco e disse que ia escutando nós? O André Maluxo.
7: O André?
6: O André Maluxo e a Fininha, né? Os dois foram pra Iradi. Ele disse, vou escutando vocês. Então, vamos de bagunceiro pra você, André.

0: Olha aí.
1: Boa tarde, irmãos Martins, Stanley. Diego, Luzia, Paulinho. Estou ouvindo a Talenta Alzira Pauloski do Cerro Azul. Sábado, final de semana abençoado para todos nós. Boa tarde, pessoal. Hoje estamos passando para pedir uma valsa, se for possível. O Edmilson e a Marisa Pisani sempre na escuta do programa. Vamos de moda.
0: Olha aí, rapaz. Eu tenho uma moda aqui que faz tempo nós não cantamos já porque pediram uma arça. Vamos cantar essa aqui? Amar não é crime. Essa, vamos embora.
2: Quando nós era piano, nós cantava bem,
0: né? É, antes tempo nós era mais ou menos.

0: programa que nós já voltamos.
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2: 14 horas e 10 minutos.
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0: Olha aí, rapaziada, hein? Vamos com nossos comerciais. Pode ir lá, Diego. Vamos mandar ver aí. Vamos atrás do nosso dinheirinho aí.
1: É isso aí. 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
0: 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Agora a Luzia que vem com os anunciantes aí.
2: 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A grande festa da Capela Nossa Senhora de Fátima, que é dia 13 de setembro de 2026. 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E a programação é a seguinte: na sexta-feira, dia 11 de 9, e no sábado, 12 de 9, das 14 às 18 horas, vendas na cozinha de pastel, sonho, cuco, entre outras guloseimas. No domingo, dia 13 do 9, às 11 horas, almoço completo com saladas, maionese, charuto, risoto, galeto e churrasco. 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Todo mundo ganha. Então pede-se prendas para o leilão e estão convidados no dia 13 de setembro.
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2: Isso vai dar uma festona.
0: Festona boa.
2: Isso. 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
0: Desaparecido, olha aqui, ó. Ele faz parte da nossa família, é um cachorro. Então é a Rose, do Dr. Osmar Marqueves, ela que passou aqui. Ó, desapareceu. Se você viu ou tem alguma informação sobre o paradeiro dele, por favor, nos ajuda a trazê-lo para casa, mediante recompensa. Características: pelagem branca, porte médio, pelagem branca com manchas marrons, muito dócil e carinhoso. Entre em contato aqui, ó, no 42 999 6058 90. Vou repetir aqui, ó, bem devagar. 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Compartilhe sua ajuda, pode trazer ele de volta para casa. Então é o cachorrinho lá da família, né? Da família do Dr. Osmar. Ele desapareceu, com certeza, e conseguiu escapar de casa, né? Então, se você viu esse cachorro, liga aí no telefone aí no 42 999 6058 90.
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0: Olha agora os anunciantes do Paulinho Gaiteiro.
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4: Também nos apoiando Jussara Martins, apoiadora.
3: Vó Doris, apoiadora.
4: Também o tio Antônio, o tio dançador, nos apoiando.
0: Ô tio Antônio, o tio Antônio tá por casa. Hoje vou cantar uma moda aqui, vou cantar uma música, uma moda daquela. Hoje acho que não tem.
4: Mas estava todo mundo reunido lá, não sei onde foram, mas estava.
0: Ah, estavam pra ir? Ah, então ele foi. Ah, então ele foi pra dança.
4: Mas se você não foi, te mando um abraço. Gratidão a todos os nossos apoiadores. Aproveitando, já vou mandar um abraço pra Dona Vera e o seu Augusto Oshinsky, pra Elô e a Joelma, que estão nos ouvindo todos os sábados, pra Cleusa e o Pedro Kochumansky.
0: Também não perde o nosso programa.
4: Esses dias tomei um cafezão tão gostoso lá na Cleusa.
0: É mesmo? Uhum. Ela faz o café gostoso?
4: É um queijo delicioso.
0: Olha aí,
4: também
0: rapaz.
4: Também pro seu Elias Machado e a Dona Terezinha no Rio Azul de Cima. E pro pessoal do açougue aqui do ladinho, do Martins aqui.
0: Ah, o pessoal, o Paulo Schneider. O Paulo é nosso fãzaço. E lá do açougue do Martinsão lá em cima hoje. Aqui, rádio ligado.
4: No sábado passado eu fui comprar uma carne, a moça falou, nós estávamos ouvindo vocês aqui.
0: Maravilha, obrigado. Deus abençoe vocês aí que ouvem a gente, né?
4: Para todos os ouvintes.
0: Para todo o nosso ouvinte, a gente agradece muito vocês que ficam com os rádios ligados.
1: É isso aí, tem uma mensagem.
5: Boa tarde, irmãos Martins. Eu sou Antônio Segurança da Vila Guimarães, que estou ouvindo o programa de vocês. Eu com a Inês, nós gostaríamos de ouvir músicas com os Fazendeiros do Uso e Amor ou com os meninos Morena Rosa.
1: Também quem mandou, boa tarde. Roda a música com tio Jaciel, Olho d'Água. Ofereço para todos os ouvintes, a Cleusa Kochumansky, programa Nota 10.
0: Obrigado, Cleusa. Olha aí, pessoal ouvindo mesmo, né?
1: Pessoal. Vamos lá para a máquina e já voltamos.
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7: 14 horas e 26 minutos.
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0: Olha aí, rapaziada, e quinta-feira foi aniversário de 80 anos do Fernando Guinalto, meu cunhado.
16: Muito bem.
0: 80 anos,
16: tio José. Parabéns pra ele.
0: Parabéns, né? Muitos anos de vida, que Deus abençoe a caminhada aí, que não foi pouco até agora, né?
16: Não.
0: 80 anos é pra poucos, né?
16: É chão. É chão vivido.
0: E tá bem, tá o caboclo
16: forte,
0: é.
16: Tá forte.
1: Também estão pedindo aqui, ó. Boa tarde, gostaria de homenagear meu filho, Jonathan Rafael, pelo seu aniversário. Que Deus abençoe sempre de sua mãe Maria Margarete, a música Flor do Meu Jardim. E temos um áudio.
18: Boa tarde para vocês da Rádio Talento. Sou a tia do Paulinho aqui de Curitiba. Queria mandar um grande abraço para vocês todos, em especial pro Paulinho.
0: Olha aí.
18: E ótimo final de semana para vocês todos.
0: Faz um favor.
18: Tchau, tchau.
19: Obrigada, tia Lourdes, lá de Curitiba, que todo sábado está ouvindo o nosso programa.
0: Olha, já deu um recado, piazinho. Então, como eu tava falando, grande aniversário. Amanhã vai ter a grande festa, né? Ah, estaremos lá também, com certeza. E eu tirei essa moda aqui para cantar para você, viu? Especialmente hoje, pela primeira vez aqui, eu cantando, né? E a pedido também da sua neta Cristiane, ela que ontem conversamos com ela lá no banco, lá no Sicredi, e ela pediu para nós tocar uma música para você aí. Então, de toda a nossa família lá de casa, de toda a família Quinalte, de toda a sua família, um abraço a todos vocês. Feliz aniversário, meu cunhado, grande cunhadão, velho, rapaz. Parabéns. O que é, Piazinha?
1: Bem grande ainda, né?
0: Bem grande, ele é.

0: Parabéns.
1: Viva o Fernando! Viva o outro aniversariante!
0: Maravilha, maravilha. Cantemos aí, foi meio de improviso, né, tio Jacir? Agora, vamos atender a Marli. A Marli Soares e o Cláudio estão passeando lá no Rio Azul dos Soares, lá na casa da Marli Chuvinski, escutando nós.
2: Opa!
0: E ela pediu a música Cavalo Preto.
2: Vamos ver se ensinamos pelo
0: vamos,
2: os dois.
0: Vamos tentar pegar esse cavalo aí, né, tio Jacir?
2: Vamos ver.
0: Vou deixar no si bemol mesmo, acho que vai dar boa, né? Você faz da primeira, faz a segunda.
2: Vamos lá, então.

0: azul de cima. Olha, obrigado da audiência.
1: TV Azul do Soares aí. Convidando vocês aí que gostam de dança baile. O Cláudio e a Marli estão de luto, né? Morreu o pai da Marli esse tempo atrás. Então eles não vão poder, mas vocês podem ir para assistir o baile, né? Você não precisa dançar, né? A Marli e o Augustinho com certeza vão vir. Eles sempre vêm nas nossas tardes dançando. Quero convidar todos vocês que gostam de dançar, dia 7 de setembro, é lá no Martins. A partir das 14 horas, nós estaremos lá fazendo aquela festança, beleza? E agora com Paulinho da Gaita? Vamos embora, Paulinho da Gaita!
2: Meu canivete vai lá pra tia Lourdes!
1: Oh, tia Lourdes, Curitiba! Um abraço, tia Lourdes!

0: pra máquina e já voltamos.
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2: 14:41.
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0: Olha aí, rapaz. Quase que saiu no ar aí. Ô Antônio, você tá ouvindo nós, né? E eu descobri que eu tenho o tranco da Morena Rosa aqui. Vamos cantar um trechinho pra ele? Vamos ver se nós conseguimos, né?
10: Talvez
0: nós
10: ele tá em casa ainda.
0: Ele tá em casa, ele tá ouvindo nós, né? Dos mirins. Tranco da Morena Rosa.

0: saiu, né? Veio rebocada de Rui de Batão, mas saiu, né?
1: Temos recadinhos.
2: Boa tarde, irmãos Martins. Boa tarde, pessoal da Talento. Se possível, toca pra nós a Morena Luxuosa. Estamos mais curto que no último Terra Nova em Malé. Eu e a minha filha Brenda Rafaela. E manda um alô pra minha amiga Terezinha Potoski da Vila Maria aqui em Malé também. Um excelente final de semana e a Rosângela.
3: Boa tarde, aqui o José de Rio Azul da Vila Aranés. Toca a música bem boa pra Marli, pro Reinaldo e Paneia. E pro José.
1: É isso aí. Boa tarde, irmãos Martins, Dona Luzia, Paulinho da Gaita, convidados, peço para o Paulinho tocar a música Amor Virtual. Para mim ouvir, todos estão ouvindo a Talento e não para não, para vocês da rádio também. Obrigada, Terezinha Levitt. Também tem mais um áudio aqui.
4: Neuza da Silva do Lajado pede aqui da música do programa para Jurandir e Neuza da Silva pede a música da Gaita do Falecido.
1: É a Gaita do Falecido.
0: Olha aí. Vamos com a Morena Luxuosa atendendo o Tio Jacel. Vamos.

0: Vamos pra máquina e já voltamos com mais moda.
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2: 12:55.
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0: É com você, Diego. Agora vamos para os nossos comerciais, né?
13: É isso aí. 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
0: Olha aí então, desapareceu o cachorro aí, rapaziada, lá da propriedade, da residência do Dr. Osmar Marqueves, né? Olha, desaparecido. Ele faz parte da nossa família. Vou dar uma ajeitada aqui para mim poder falar mais bem, né, tio Gerson? Olha, desapareceu. Se você viu ou tem alguma informação sobre o paradeiro dele, por favor, nos ajude a trazê-lo de volta para casa, mediante recompensa. E aqui tem gente na rádio que estão vendo quanto que é a recompensa, que de repente vão sair campeão, né? Característica do cachorro é porte médio, pelagem branca com manchas marrons muito dócil e carinhoso. Entre em contato, se você descobrir onde é que tá ele, se souber o paradeiro, entre em contato aí no telefone no 999-605890. Vou repetir o telefone aqui, ó. 999-605890. Compartilhe, a sua ajuda pode fazer ele voltar para casa. Olha, então, é o doutor Rose, esposa do doutor Osmar, ela que passou o contato para mim. Então, se você souber do cachorrinho desaparecido, olha, é branca com manchas marrons. Então, é fácil de identificar o bichinho.
2: Agora, o pessoal da rádio que falaram aqui
0: é o Jacel, o Diego, né?
2: A Luzia, o Diego.
0: E tem gente interessada em campear, depende o valor,
2: né? Senão nós abrangemos todos os funcionários da rádio e fica ruim para nós, né?
0: É, vamos, não, vamos falar, procurar, vamos falar, né? Que é nós, então, aqui, né? Pra não falar que é a Luzia, né?
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14: Isso aí. 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
0: E no dia 7 de setembro, grande tarde dançante lá no Martins. Grande tarde dançante, a partir das 14 horas, estaremos lá, os irmãos Martins, o grupo Floriano da Cordiona, fazendo uma tarde dançante bem daquelas que nós gostamos de tocar, bem animado para vocês dançar. Contamos com vocês lá, vocês que gostam de dançar, avise os vizinhos aí e participem conosco nessa grande tarde dançante do dia 7 de setembro.
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1: Agora trazemos o Paulinho Gaiteiro e a Luzia com os apoiadores do Paulinho da Gaita.
2: Agradeço a todos os meus apoiadores, que são Grupo de Seguridade São Paulo, proprietário João Maria Bueno Tico.
3: Tio Antônio, tio e apoiador.
2: Voadores, apoiadora.
3: Jussara Martins, apoiadora.
2: Tia Jurema, apoiadora.
3: Prospectos, mais do que foto, um investimento em memórias, também nos apoiando. Gratidão a todos os nossos apoiadores, que sem eles...
1: Ah, sem eles é, o din-din não vem, né?
3: Não vem.
1: Então a gente agradece muito vocês aí que patrocinam o programa. E claro, tem muita gente aí com mais de 10 anos, 12 anos. A Celeste Flores até hoje nunca parou, né, tio José?
4: Pois é.
1: Então a gente agradece a todos vocês, o Mercado Tropical também, no Mercado Tropical faz 10, 12 anos que está conosco. É, a Clínica Marqueves agora também, há muito tempo junto. Bastante, hein? Bastante.
3: Já nós não tivemos tanta sorte com isso.
1: O Strike Gás e Água também. Que...
3: Nós, alguns começaram a apoiar.
1: É, mas aqui foi a mesma coisa.
3: Não, né? Pagaram nenhum mês, abandonaram, mas tá louco de bom.
1: Tá bom, tá ruim, mas tá bom, né?
3: Tá ruim, mas tá bom.
1: Tá ruim, mas tá bom.
0: É isso aí, tem um recadinho aqui do nosso amigo Nelson Picheiros, lá do Porto Soares.
5: Boa tarde, meu amigo Cibaldo. Boa tarde, piazada, tudo bom, tudo tranquilo? Aqui é o nosso Chibro Porto Soares. Hoje eu queria pedir aquela música bem bonita, aquela música apaixonada, Flor do Meu Jardim, e oferecer para toda a minha família Pixibes e também a família Rosário, e mandar um forte abraço aí pro meu grande amigo aí, o seu Luiz Marcelo de Carvalho, da Charqueada, que hoje está completando mais um ano de vida. Que Deus abençoe ele. Tchau, obrigado.
6: Opa, aqui é o José da Varonense. Toque a música Os Fatos do Laranjeiro para Marie, pro Reinaldo Pané e pro José da Vila Varonense.
0: É isso aí. Vamos lá pra máquina e já voltamos com mais moda.
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8: 15 horas e 10 minutos.
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7: Olha aí, rapaziada, nós de volta aí agora. Vamos atender o pedido, Paulinho da Gaita?
8: Sim.
7: Vamos embora, amor.

dono do meu jardim lá pro Nelson, lá no lado Porto Suárez. Porto não fala o Cláudio Coqueiro. No Porto Suárez. Olha aí, Nelson. Essas vocês vão dançar dia 7 lá com nós, olha.

0: É isso aí. Tem mais recadinho.
1: Oi, boa tarde. Mas aqui só de Malé, Terezinha Rô, estão escutando o programa. Peço que mande uma música para nós bem bonita.
2: Beleza, obrigado pessoal de Malé. Pessoal de Malé ouvindo a gente agradece muito vocês, todos os nossos ouvintes, vocês de outros municípios, é muito, muito bom, né, tio Gessel? Ter pessoas de toda a nossa região que ouve o programa O De Casa. E agora vou tocar uma música atendendo o pedido com o Paulinho. Essa moda aqui é o shot laranjeira. Vamos embora!

Olha aí! Vamos, mais uma aí. Então vamos de festa de São João, é do Porca Véia, essa aqui, essa moda aí, eu comecei a cantar e gostei, tio Jesus. Vamos chegar ao microfone, mas aqui...

0: vamos pra máquina e já voltamos.
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2: 15:27.
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2: Olha aí, rapaziada, nós de volta aí apresentando o programa O de Casa nessa tarde bem gostosa aqui em Rio Azul, calorosa, né? Vamos lá, Diego, com os comerciais.
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2: Desaparecido, aí desapareceu o cachorro da propriedade do Dr. Osmar Marqueves, lá na Palmeirinha, né? Então vamos passar aqui, ó, desaparecido. Se você viu, tem alguma informação sobre o paradeiro dele, por favor, nos ajude a trazê-lo para casa, mediante recompensa. Olha aí, então, pagando, ó, pessoal. Características: porte médio, pelagem branca com manchas marrom, muito dócil e carinhoso. Entre em contato, então, ó, se você acaso você viu esse cachorro, ou você está com esse cachorro, então, o telefone é o 999-60-5890. 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Compartilhe, sua ajuda pode trazer ele de volta para casa. Então, ele é um cachorro branco, de cor branca, com manchas marrom, de estimação.
4: Cachorro de estimação.
2: Vamos lá, então. É com você, Luzia. Vamos embora.
5: Comigo mesmo.
2: Vamos embora.
5: 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Local, pavilhão da Igreja Matriz Sagrado Coração de Jesus, aqui em Rio Azul. E a programação é a seguinte: na sexta-feira, dia 11/9, e no sábado, 12/9, das 14 às 18 horas, vendas na cozinha de pastel, sonho, cuca, entre outras guloseimas. No domingo, dia 13/9, às 11 horas, almoço completo com saladas, maionese, charuto, risoto, galeto e churrasco. Tudo uma verdadeira delícia.
2: Pense na boia gostosa que eles fazem.
5: Muito caprichado e gostoso. E às 13 horas é o início do leilão com Hélio Cordeiro e em seguida show de prêmios. Pede-se prenda para o leilão. 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
2: É do dia 7 de setembro, grande tarde dançante lá no Martins Centro de Eventos. A partir das 14 horas nós estaremos lá, os irmãos Martins e o grupo Floreando Acordeona, tocando bonito para vocês, esperando vocês, para atender vocês com muito carinho, para uma tarde dançante muito especial.
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2: 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Agora, Paulinho Gaiteiro e a Luzia com os apoiadores do Paulinho Gaiteiro.
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3: E temos recadinho aí do
2: pessoal. Vamos com o recadinho aí, Diego.
6: Boa tarde, irmãos Marcinhos, tudo bom? Tudo tranquilo? Toquem a música Lembrança de Nosso Amor, dos Filhos do Rio Grande. Isso aqui quero agradecer para minha esposa Eliana, que também escuta, e também lá no Putinga, para o Alberto Vuitotti. Abraço do Antônio Jorge e minha esposa Eliana.
7: Aqui é o José da Vila Leonês, peço uma música para Marli, que está cortando uma carne de porco crioulo. A música do Filho do Rio Grande.
2: Olha aí.
8: Boa tarde, irmão Martim. Tudo bem? Peça pra rodar a música, o macaco já foi gente, acho que é esse o nome. Só pra curtir.
2: Olha aí.
8: Escuta.
2: Vamos atender então, né? O pessoal com a música dos filhos do Rio Grande, Lembranças do Nosso Amor. Vamos pra máquina e já voltemos.
9: Primeiro, então.
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11: 15 horas e 41 minutos.
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6: Olha aí, rapaziada, nós estamos ensaiando uma moda aí, né?
7: É um show pra nós mesmo.
6: É um show pra nós mesmo. Agora vamos atender o povo lá.
7: Essa aqui foi bem pedida, né?
6: Lembranças do nosso amor, dos filhos do Rio Grande.

0: É com você, Paulinho da Gaita. Vamos lá?
1: Dele que dele, maneira.
0: Dele

0: Mandar um abraço aí pro pessoal da Colônia 3 Malé. Tão ligadinho no programa aí, né?
1: Obrigado, pessoal da Colônia 3 Malé.
0: A Ilda e o João.
1: Obrigado, obrigado, obrigado.
0: Hora de música.
1: Vambora! Eu nasci para te amar. Essa moda é linda. Vou puxar a cadeira, né, Paulinho? Não, eu saio fora da cadeira aqui, rapaz. Paulinho vai me tomando a cadeira aqui. Ele vai me puxando pra lá e vai puxando pra lá.

0: Olha aí, a moda bonita aí, rapaz do céu. Essa aqui faz hora que não tô cantando, tio Gessé.
1: Mas então canta.
0: Vamos cantar então. Se o tio Antônio estiver em casa, essa moda ele gosta muito. É uma pena que não é dele.
1: Ah, então já entendi.
0: Vamos acertar um som aqui, né?

0: Pim!
1: Passou rápido hoje, né, gente? Que bom que vocês estiveram ligados com a gente até agora. Muito obrigado pela tua audiência. Sábado que vem tem mais e a gente com certeza vai voltar para cantar mais um pouco. E desejamos uma boa semana para todo mundo e até sábado que vem, se Deus quiser. Vamos embora, Diego.
2: É isso aí, Jaciel, vamos embora e se Deus quiser, sábado que vem estaremos de volta aí com o programa, né? Tchau, tchau pra vocês e até sábado que vem.
1: Trazer a Luzia pros seus...
3: Eu deixo o meu bom final de semana a todos, boa semana, agradeço a todos que ficaram com nós até esse horário, até sábado, se Deus quiser.
1: Muito bem. Uma boa

0: viu, Sibardo? Vamos embora.
1: Eu também vou me despedindo, agradecendo o tio Gessé, o Diego, a Luzia e o Paulinho. E prometendo que voltamos sábado que vem no mesmo horário. Um bom final de tarde, um bom final de semana, um ótimo domingo a todos e até semana que vem. Tchau, tchau, gente!
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3: 15 horas e 59 minutos.
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Estamos chegando a partir de agora aqui para fazer companhia com você aqui neste sabadão. A partir de agora, mais uma edição especial aqui do programa Festeja, na melhor estação de Rio Azul e de toda a região. Rádio Talento FM, a rádio do seu coração. Já são 16 horas e 8 minutos. Seja muito bem-vindo, seja muito bem-vinda. Então, já são 16 horas e 8 minutos. Seja muito bem-vindo, seja muito bem-vinda.

0: Pra você participar, já está liberado também 42 999 19 97 52. Então envia aí sua mensagem de áudio, queremos ouvir a sua voz. Também manda sua mensagem de texto que a gente lê com todo carinho pra você, tá joia? Vamos começar o festeja junto nesse sabadão? Chega mais perto do rádio aí, então, coloca o dedo no volume. Sobe o som, porque tá chegando muita moda boa no seu rádio.
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0: Festeja essa roda sucesso a partir de agora. E pra começar bem o sabadão, César Menotti e Fabiano.

0: sabadão, é só modão no Festeja Conrado e Alexandro, participação de...
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0: É o Festeja do clima de fim de final de semana. É o Conrado Alexandre, participação de Bruno e Barreto, tô bebendo de torneira, também tivemos Tcheloquedo, se parasse o baile, a primeira foi com o César Menotti Fabiano, sonhei com você. Já são 16:19, fica ligado, já estamos de volta, esta é a melhor estação, Rádio Talento FM, liderança, primeiro lugar em todo lugar.
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5: Bora!

0: esteja você também com a Talento nesse sabadão, 16h24. Olha só. 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Como é que faz para participar aqui do Festeja? É muito fácil, anota aí, 42 999 19 9752. Envia aí seu áudio, manda aí sua mensagem de texto, a gente lê aí com todo carinho para você, tá joia?
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0: 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Será que tem alguém por aqui? Boa tarde, tudo bom? Tudo bem, graças a Deus. Tamo na escuta, Rio Vinagre. Aurélio Tomo, como é que você tá, meu amigo Aurélio? Obrigado aí pela sua sintonia. Obrigado também pela sua participação aí. Um bom final de semana pra você, pra toda a família. Vamos estender um abração especial aí a todo esse povo, gente boa do Rio Vinagre, que estamos sempre na sintonia aí da Talento FM. Será que tem mais gente por aqui? Alô, boa tarde.
1: Boa tarde, Paulo.
0: Bom.
1: Nada, música, o vento dos monarcas, tá bom? Estamos na escuta.
0: Maravilha. Só não mandou o nome pra nós aí, né? Falando em vento dos monarcas, pensa no vento hoje, hein, né? Tá doido. Ventando aí em Rio Azul e toda a região. Com certeza mudança do clima aí, né? Pra chuva que tá vindo aí, né?
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0: 999-1997-52 pra você participar. Será que tem mais gente por aqui? Alô, boa tarde.
3: Boa tarde, meu amigo Jorge. Tudo bom? Tudo tranquilo? Aqui é o nosso possível do Porto Soares.
0: Fala, Nelson.
3: Eu queria pedir a música Vida de Gaúcho e oferecer pra toda a minha família Pixibes e também a família Rosário. E para meu grande amigo, seu Marcelo de Carvalho, que tá de aniversário hoje. Tudo bom pra ele. Tchau, obrigado.
0: Tchau, obrigado. Como é que você tá, meu amigo Nelson? Mandou uma foto aí de chapelão e tudo. Nelson, um abraço pra você e pra toda a família Pixibes aí. Obrigado pelo carinho da sintonia de vocês aí, tá joia? O rapaz mandou o nome dele aqui. Oi, alô, boa tarde.
1: Tá bom, Miguel Cordeiro, corredor, tá bom?
0: Beleza, Miguel Cordeiro.
1: Miguel Cordeiro.
0: Obrigado aí pelo carinho da sua sintonia. Um abraço especial aí pra toda a família Cordeiro. 999-1997-52 é o WhatsApp aí da rádio que só roda sucesso, falando em sucesso, Jean Giovanni.

aqui no Festeja, um poporri entre tapas e beijos, você virou saudade. Também tivemos Jean Giovanni, espuma da cerveja. E os monarcas, o vento atendendo a indicação, fica ligado, já já estamos de volta na melhor estação de Rio Azul e toda a região, Rádio Talento FM.

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esteja essa roda sucesso no seu rádio, 16:46. 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

0: abração especial aí para todas as donas de casa que estão aí trabalhando, estão com o radinho sintonizado, ouvindo a Talento, fazendo companhia, né? Obrigado aí pelo carinho da sintonia de vocês. Estão aí trabalhando, organizando tudo aí para amanhã, domingão, aquele dia especial, final de semana junto com a família. Isso é bom demais, né? Para você que também tá trabalhando, pro pessoal aí dos mercados, dos postos de gasolina, pessoal aí dos açougues, enfim, onde quer que você esteja aí, obrigado pelo carinho da sua sintonia. Quero mandar um abração especial aí também pro nosso amigo Renato Dibucharski. Como é que você tá, Renato? Obrigado aí pela sintonia, um abraço para você, pra esposa, para toda a família aí, pra piazada também, né? Um abração especial aí, Renato, pro seu pai, pro Pedro. Como é que você tá, Pedro? Obrigado aí pela sintonia. Um abração especial aí para todos vocês, um abraço especial aí para toda a família Dibucharski. Quem também tá com o radinho ligado aí todo sabadão, ouvindo Festeja lá na Barra da Cachoeira, é o Fernando Trats. Como é que você tá, seu Fernando? Tudo bem por aí? Um abração aí pro senhor aí, pra toda a família. Quero mandar um abraço especial aí a todos vocês de Cachoeira do Barra da Cachoeira, né? E também, é claro, né, pro pessoal da Cachoeira dos Paulistas também, né? Um abração especial pra vocês aí, tá joia? Quem também tá sintonizado? É, conversei com ele no domingão lá na festa, é o Antônio Grancheves. Como é que você tá, Antônio? Obrigado aí pela sintonia, diz que não perde um Festeja também. Um abração especial pra você aí, pra toda a sua família aí, tá joia? Pra família Grancheves, né? Um abração especial aí a todos os meus conterrâneos, hein? Um abraço pro Maílson também, diz que tá sempre sintonizado ouvindo Festeja. Obrigado, Maílson, pela sintonia aí, pela companhia, tá joia?
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0: Quem também tá com o radinho ligado aí, sempre, todo sabadão? Seu Mariano Alice, como é que você tá, seu Mariano? Tudo bem por aí? Obrigado aí pela sintonia, obrigado pela companhia aí, todo sabadão, na sintonia da Talento FM também, né? Um abração aí pra toda a família Alice. Conversamos com ele final de semana, né? Acabamos passando batido sábado passado, né, seu Mariano? Mas lembramos do senhor hoje aí, tá bom? Obrigado aí pela sintonia, tá? 999-19-9752 para você sintonizar aí, tá joia? Rosimari de Irati, toque com o Porca Véia, isso, lembranças? Já vamos achar essa música, vamos rodar para vocês aí, tá bom, Rosi? Obrigado aí pela sua sintonia. Pessoal de Irati, tá todo mundo ligado aí também. Pessoal de Rebouças, Irati, São João do Triunfo, pessoal aí de Teixeira Soares, Fernandes Pinheiro. É, o pessoal aí também de Malé, Paulo Frontin, Paula Freitas, pessoal aí do Planalto Norte de Santa e Bela Catarina, nosso vizinho estado também aí em nossa sintonia. Obrigado aí pela companhia de vocês, tá joia? Quem mandou um joinha aí também tá sintonizado? É a Zeninho Carlito. Como é que você tá, meu amigo Carlito? Obrigado aí pela companhia de vocês aí, tá joia? Tarde, tamo na escuta, a Marinho, Rafael e a Bianca do Butiazal. Quero ouvir a música Franguinho na Panela. Como é que você tá, Rafael? Tudo bem? Um abraço então pra você, pra Mari, pra Bianca. Pessoal do Butiazal, um carinho enorme aí pro pessoal do Butiazal que estão sempre na sintonia. Um abraço especial pra todos vocês aí. 999-19-9752. Vai mandando aí sua mensagem, a gente vai atendendo aí você. Tiramos do fundo do baú aí com cheiro de naftalina e tudo. Milionários é rico, anjo loiro.

0: Renato e Frederico aqui no Festeja Franguinho na Panela, atendendo a indicação da Mari e do Rafael. Também tivemos Panda, Eu Te Seguro. E a primeira foi com o Milionários é Rico, Anjo Loiro. Fica ligado, já já estamos de volta. Esse é o Festeja aqui na Talento FM. É claro, no clima de fim de semana.
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1: Esteja você também com a Talento FM neste sabadão. Já são 17 horas e 5 minutos. Já estamos aí na segunda hora do Festeja. Dá tempo de você participar ainda. Então manda aí sua mensagem de áudio. Envia também sua mensagem de texto que a gente atende você com todo carinho. 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

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Já são 17:12, chegando moda boa aqui no Festeja.

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0: Valdir e Carlos Magrão.
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0: O Valdir e Carlos Magrão com a música Estressada. Você também tem uma estressada em casa. Você tá doido, né? Tivemos Júnior e Júlio, participação de Lorena e Rafaela, filho pródigo. E a primeira do bloco foi com o Jorge e Matheus. Tá faltando amor, já são 17:23. Fica ligado, já estamos de volta. Você está ligado aí na melhor programação do seu final de semana, é claro, né? 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
7: Tamo de volta, já são 17h30. Temos meia hora ainda da edição do Festeja deste sabadão pra fazer companhia com você. Olha só, então, segura mais essa sequência e o programa Festeja tá no ar aí pra provar que a tarde de sábado boa é tarde com muita moda boa também, né? Alto Astral e Sintonia Campeã aí da Rádio Talento FM. Então, segura essa aí.

0: de passar o rodo Daniel aqui no Festeja. Também tivemos o grupo Cordiona com a música Castração. A Piala é a primeira, Zezé de Camargo, Irmão da Lua, Amigo das Estrelas. 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
15: Esteja você também aqui na rádio que é liderança da audiência em Rio Azul e toda a região. E o programa Festeja embarca nessa liderança e vai com você aí até às 18 horas. 99119-9752. Será que tem alguém por aqui? Alô, boa tarde.
16: Boa tarde, Jorginho. Eu sou o Lúcio Cozinha, que Doroso dos Flores.
15: Fala, Lúcio.
16: Bota a música, Castaçada Pial, pra nós. Então, nós curta o programa, hein? Não perdemos nenhum programa teu.
15: Que maravilha. Obrigado, Lúcio, aí, pelo carinho da sintonia. Tá todo sabadão ligado. Diz que não perde nenhum programa, né? Um abraço pra toda a família Cunirs, Cosnirco, né? 99119-9752 é o WhatsApp aí pra você participar com a gente. 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

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Já são 17h49. Vamos ouvir moda boa aí no Festeja. Chegando aí Mike e Ciel. Participação aí de Rony Robson.

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0: Morato FM, liderança na audiência em Rio Azul e toda a região. 17:55. Será que tem alguém por aqui? Alô, boa tarde.
1: Tarde, Pizinho. Bom.
0: Bom.
1: Toca aquela música, tô bebendo demais.
0: Eita.
1: O Neto do Cambau.
0: Como é que você tá, hein, Jovenho? Tudo tranquilo?
1: Sim, ela tá amiga da Gira Feliz.
0: Maravilha, então. Obrigado, Nestor, aí, pela sintonia. Um abraço pra todo esse povo, gente boa aí do Rio Azul de Cima. Estão sempre, sempre fazendo companhia com a gente aí, né?
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0: Manda um abraço especial pro pessoal lá em Malé, né? Tem muita gente sintonizada também. Obrigado aí, o pessoal de Malé. Estão sempre fazendo companhia com a gente aí. Obrigado pelo carinho da sintonia de vocês aí, tá joia? Não dá tempo de mais nada, e obrigado pelo carinho da sua sintonia, obrigado pela sua companhia. Eu quero desejar aí um ótimo final de tarde, uma boa noite de sábado pra vocês, um ótimo domingão e uma abençoada semana que se inicia também. Eu volto no próximo sábado, é a partir das 16 horas, pra fazer companhia com você e ficar junto aqui nas ondas da melhor estação de Rio Azul e de toda a região, Rádio Talento FM. Fica ligado que já tá chegando o Marcão aí pra trazer muita moda boa no seu rádio aí. A boa música gaúcha, a boa música do Rio Grande do Sul. Eu deixo a última de hoje atendendo a indicação aí do Nestor. Tchê Chaleira, grande abraço, fiquem todos com Deus.

0: 18 horas.
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Que isso? Isso é música, meu compadre, velho. Vamos que vamos, dele que dele. Moçada, boa tarde. Estamos chegando no nosso programa Raízes de hoje, sabadão. Sabadão especial de primeira. Hoje nem sei que dia que é, 28, 29, 30, sei lá. Tô perdido. Só sei dizer que vai começar essas coisas aí, né? Essas vinhetinhas ruim, brava de ouvir aí na programação da rádio, né? Vai aguentar esse povo aí até mês de outubro. Não é fácil, não. Aí estraga o programa, né, gente? Mas vamos que vamos.

0: Fazer o quê? É lei. Lei é lei. Então vamos ver o que vai dar aqui. Bom, deixa eu ir pro intervalinho. Daqui a pouco estamos voltando de novo, viu, moçada? Daqui a pouquinho. Fica aí. Não sai daí.
1: 18 horas e 15 minutos.
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0: Agora sim, vamos que vamos, dele que dele, moçada. Estamos chegando. Boa tarde, povão de toda a região. Sábado aqui na Rádio Talento FM. O prefixo certo aí do seu rádio, já sabe, né? 97,9. A partir de agora, a gaita vai ronca. Simbora, moçada. Um abraço muito especial lá pra Tia Nani, Tio Luiz, pessoal lá da Panificadora Pera. Acabei de sair de lá, tomei meu cafezinho, fiz meu lanche. Tia Nani 100%, tava lá correndo, fazendo carça rasgada e fazendo isso e preparando já pra amanhã, pão e muito mais. Olha que maravilha! R$30 de produtos de limpeza, tu fica à vontade, manda pra gente seu recadinho, vamos atender você com carinho, moçada, porque aqui é modão, modão da boa até as 21 horas, ou seja, 9 da noite.

Aí que eu me refiro, meu compadre. Tá aí os monarcas, é para dançar. Bailão no seu rádio, né? Você ouviu também o Fogo de Chão para matar a saudade, né? Compadre Chico. Um abraço pro Chico. 18h24, vem junto com a gente até logo mais às 21 horas, valendo 30 pila aí de produtos de limpeza. Aí da loja parceira da dona de casa, Gasparela, aqui do ladinho da rádio. 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Um abraço pessoal lá do Recanto dos Compadres, lá na Palmeirinha. Como é que tá aí, comadre? Isa, nosso amigo Luiz, tá lá o Ariel, o Yuri. Ambiente familiar aí, Palmeirinha, encontro dos amigos, uma sinuca, um truco, um gole, uma prosa boa, é lá na Palmeirinha. Chega por lá, meu irmão. Manda aí seu recado pra gente, tá onde? Tá em casa? Tá trabalhando? O que tu tá fazendo? 99, 19, 97, 52. Tem gente que já tá churrasqueando, né? Aí é coisa boa por demais.

É, tristeza, tristeza vai embora, né? Longe de mim. Daí Oswaldir e Carlos Magrão também, você viu aí o grupo Matizes, né? No Chacoalho do Pandeiro. E os Monarcas é pra dançar. Monarcas, Monarcas, Monarcas. 18h31. Então até o mês inteiro de setembro, aí ter essas vinhetinhas aí que todo mundo gosta, tá bom? Barbaridade. Aí mandando seu recado aí pra gente, tá onde? Tá em casa? O que tá fazendo? Deixa seu nome pro concorrer, R$30 de produtos de limpeza da Gasparello.

0: 18:32.
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9: Simbora, moçada! Vem com a gente aí no nosso programa Raízes, né? Aqui pela sua, pela nossa Rádio Talento FM. 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Simbora, um abraço pro Lúcio Kornurko, é isso? Alô, Lúcio, um abraço pra ti, meu compadre. Quem mais tá chegando aí, deixa eu ver aqui. Vamos ver, tem um áudio? É dois áudios, um áudio só? Então aqui, vamos lá.
0: Boa noite, Marcão.
9: Opa.
0: Lucas, seu colega aqui do Faxinal São Pedro.
9: Fala, Jô.
0: Peço pra você rodar a música Bugio do Rio Grande.
9: Bugio do Rio Grande.
0: Oferecer pontão e muro com todos os muros, meus amigos, meus amigos em geral.
9: Aham.
0: Um abraço.
9: Valeu, tá rouco.
0: Põe meu nome no sorteio.
9: Valeu, Jacel, tá rouco. Então tá bueno. Boa tarde, Marcão, toque uma música pra nós no Cabo do Socador, com os chacreiros, né? O Thales Gabriel, pessoal lá de Butiazal. Alô, povo de Butiazal.

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1: Aí a presença do grupo Reponte, né? Nego nos Redomão e também Chiquito e Bordoneio, Gaiteiro e Domador. E a primeira com o grupo Rodeio Causos da Velha Porrateira. Boa noite aí, um abração pro meu amigo Marcos Boba, que lá na capital tá lá tomando uma cevada. Suco de cevada, né? E meu amigo flamenguista, outro flamenguista aí em Irati, aí na 153, meu amigo Rudimar, como é que tá aí, galorando?
2: Obrigado, Grupo Reponte. Sucesso, gurizada.
3: 18:47.
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1: Simbora, simbora, gaiteiro. 18:49, 18, o relógio tá voando, meu sapato furado. 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Um abraço para todo o pessoal aí, tá? Família Dusanoski, é isso? Lá no Rio Vinagre, sempre curtindo nosso programa também, beleza? 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Vai dar um abraço pro Fofo e pra dona Lalita, né? É, família Galto e sempre curtindo a nossa programação. 9, 9, 8 minutos aí para as 19 horas. Vamos atender o pessoal aí que está participando, valendo aqueles R$30 de produtos de limpeza. Temos mais áudio para conferir. Vamos lá.
0: Boa noite, Marcão. Eu peço a música A Volta do Zarilho, que é pedra de Mir dos Santos, palmeirense da Barra do Rio Azul.
1: Fala, palmeirense, Barra do Rio Azul, um abraço. Coloca aí o nome do João Miguel da Silva no sorteio, da Vila Diva. Um grande abraço, um abençoado final de semana para você e sua família. Valeu, valeu, João Miguel. Um abraço a Joana da Silva. Estão aí curtindo o nosso programa. Tá chegando mais um áudio.
3: Opa, buenas, Marcão. Oi. Aí, o Francisco Guarneco, aqui do Rio dos Soares, hein?
1: Fala, Chico.
3: Famoso Cebolinha.
1: Cebolinha.
3: E manda uma música, velho, bem campeira, hein? Vamos, Dede Moraes, hein? O Passo da Reserva. Porque agora, em outubro, a gente tem uma excursão lá pro Passo da Reserva, lá. Lá na fazenda do Zé Moraes.
1: É?
3: E estamos por aí, né?
1: Que maravilha.
3: E se alguém quiser, siga junto com nós. Tudo de boa?
1: De boa.
3: Aí o Francisco Coxinha com o Cebolinha.
1: Cebolinha.
3: E manda ali uma música do Zé Moraes aí, o Passo da Reserva.
1: Valeu.
3: Beleza, Marcão?
1: Valeu!
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0: Tá aí a presença dos chacreiros, né? E no Cabo do Socador, César Oliveira e Rogério Melo, Trupilha Costeira, 19.3. Vamos que vamos, dele que dele, com o nosso programa até as 21 horas, valendo 30 pila aí de produtos da limpeza, aí da loja ao lado aqui da Rádio Talento FM.
1: 19:03.
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2: Confirmando a hora certa, são 19:04, no oferecimento no especial aqui da Sul Brasil Tabacos, pessoal lá, meu amigo Walter e toda a sua equipe, estão aí sempre na atividade. 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E hoje tava a patroa lá, com a de Cirlê, tava lá atendendo o povo. 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Vim aqui dar um bom dia, Marcão, tô aí até essas horas. Comadre Celê não é fraca não, porque ela trabalha, a mulher não é uma barbaridade, né? Já só deixei a casa lá pra limpar ainda, mas não sei que horas vamos limpar. Mas sempre aqui posto, tô te ouvindo. Um abraço a Celê e toda a equipe aí do Posto Padroeira. 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Então deixa o seu nome aí para concorrer 30 pila aí, tá certo? 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Tá certo? Vamos que vamos? Vamos trazendo aí mais música pro pessoal e atendendo o pessoal. É, Marcão, boa noite, tudo bem? O Jorberto Ferreira dos Santos, pessoal lá de Rio Azul de Cima, estão coringando o nosso programa também. Valeu, um abração forte pessoal aí, Rio Azul de Cima, tá bom?
3: Boa noite, Marcão.
2: Opa!
3: Eu peço para você rodar a música Meu Cavalo Sabe.
2: Meu Cavalo
3: e
2: Sabe.
3: Quer concorrer ao sorteio. Nilda Cardoso Kowalski.
2: Valeu, minha comadre, um abraço pra ti aí. Quem mais? Coloca no sorteio aí, Marcão. A Simone de Oliveira, Faxinal dos Elias. Ula, Faxinal dos Elias, um abraço.
4: Boa tarde, meu amigo Marcão.
2: Opa!
4: Tamo na sintonia aí no Faxinal dos Paulo Rio Azul aí.
2: Fala, por isso.
4: Acabei de fazer os tratamentos nos canteiros de fumo, hein? Pra semana levar pra roça, se Deus quiser, né?
2: Grande, Reginaldo.
4: Depois de uma de uma chuva aí. E tamo aí curtindo a Talento TME. Beleza, Marcão?
2: Valeu.
4: Toca pra nós a música do Oswaldir e Carlos Magrão, Lagos Verde Azuis, pra nós curtir, beleza? Tamo na sintonia aí, o Reginaldo, Ana Maria e a Juliana Prestupa aí. Um abraço pra todo mundo que tá sintonizado aí na programação da Talent FM.
2: Valeu, Reginaldo.
4: Queremos participar do sorteio aí, Marcão, beleza?
2: Valeu, valeu, valeu, valeu, tudo de bom, quem mais, Marcão? Nelly.
4: Queremos participar do sorteio aí, Marcão, beleza?
2: Valeu, valeu, valeu, valeu, tudo de bom, quem

Maravilha, 100% audiência lá, né? Eliseu Bubniak, pessoal lá de Rio Vinaga, alô, povão de Rio Vinaga, aquele abraço. O Eliseu Bubniak tá aí curtindo nosso programa com toda a família. Olá, fala xará, enterro da negojada, bem boa. Quem que tá ligando aqui com a gente? O Paia Boa? É, o Marcos Paia Boa. Olha lá, ó. Tá lá, ó. Tá sofrendo pra variar esse Marco. Ai, Zé, Marco, velho.

aí o grande gaiteiro Daniel Rack, traduzindo a tradição. Também encerrando pra matar a saudade, né? Bugil do Rio Grande. Alô, meu amigo Ademir Camargo, como é que tá, meu irmão? Só na correria? E a comadre Janete aí. Orquidário São Pio, paraíso das orquídeas.

0: 19h17.
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7: E assim nós vamos até dia 1º de outubro aguentar isso, né? Vamos que vamos, 19 e 18, meu compadre velho. Um abração pro povão de toda a região curtindo o Marcão. Aqui na Rádio Talento FM do Malojão. Ai, onde que anda o Malojo? Aquilo tá fino, uma barbaridade esse homem, né? E tem de gente emagrecendo aí, né? Ai, bastante exercício. Sonhei. Vamos que vamos, meu compadre. 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Ai, ai. Vamos que vamos? Meu amigo, o Ademir Camargo, tudo beleza? É, foi sucesso então lá em Água Quente dos Rosas. As orquídeas da comadre, né? Eu acho que é a única dessa envergadura, desse tamanho, dessa qualidade, quantidade, opções em orquídeas, né? Lá no Morumbi dos Lis, lá da comadre Janete, lá do nosso amigo Ademir, né? E sempre estão presentes nas festas da região. E no último domingo teve na festa de Água Quente dos Rosas, né? E sempre estão lá com orquídeas nas rifas, né? Diz ele aqui, ó, teve uma que saiu por 1.200 pessoal, e foi tirando e dando de volta. Ai, que maravilha! Sucesso aí das orquídeas, do Paraíso das Orquídeas, lá São Pio, lá de Marovilos, Elias! Que coisa boa! Abraço lá o Juliano. Aí marmeleiro, tá nem da família Galto. Dizer, tô tomando uma, assando uma carne e ouvindo o Marcão. Aí é coisa.

0: 19:30.
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5: Prefixo centro do seu rádio 97,9, vem junto com a gente. Nosso programa aqui vai até as 21 horas, hein? 9 horas da noite. 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Parará. 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Vamos que vamos! Pam, pam! Segue o baile! E o Marcos Paia Boa, hein? Esse piá não tem preguiça, olha aqui. Hoje estamos fazendo umas ampliações, diz ele, estamos no improviso aqui, Marcão. Tá lá no como está lá no terreiro assando carne, juntou uns tijolos e tá ali coisa. Um espetão ali deve ser fraldinha, uma picanha que tá ali, né? Ali é patrão de CTG. Pois é, bueno. Vamos que vamos, segue o bar. Quem tá chegando?
6: Fala, Marcão Velho Guerra, tranquilo, bom?
5: Fala, Tico.
6: Meu amigo, se der tempo, encaixa na programação aí, remexendo o passado com o Cordiano, mande pra todo o bolão que tá ligado aí na Talento FM nessa noite de sabadão aí, valeu? Grande abraço, abençoado sábado, um excelente final de semana pra todo mundo, tudo de bom, Tico.
5: Fala, Tico, velho, um abraço, meu compadre, velho. É o povão escutando o Marcão aí, né? Boa noite, Marcão, quero participar do sorteio, é Carla Emanuele de Campos, da Vila Nova, valeu, Carlinha, um abraço pra ti, minha querida. Quem mais lá, comadre Sônia Jankowski também ligado com a gente, bom final de semana pra ti também, pra família toda, Deus a abençoe grandemente, valeu, Sônia, obrigado, minha querida. Quem tá chegando? Vamos que vamos.
7: Ô, Marcão, boa noite. Opa. Aqui é o Luiz Edilson Borax, do Pinharzinho aí. Fala, manda meu. Música pra nós aí, ó. Celso Tioso, Nica Boiano, popular Inchadão aí, ó.
5: Inchadão?
7: O Tair, o Tiviro e o Zé aí. E manda um musicão aí, pô. Matheus Borax tá aniversariando hoje aí.
5: Fala, Matheus.
7: Florencio Guerra, mais toque. Senão nós desligamos essa rádio aí. Valeu, meu amigo. Deus,
5: ativa e vamos que vamos, meu compadre, desse jeito, rapaziada. Estamos escutando o musicão, tomando chimarrão, escutando o Marcão, é o Sérgio, Sérgio Campos, fala, Sérgio, um abraço. Boa noite, Marcão, tô te ouvindo aí. É o Ico e a Danúzia, quero participar do sorteio também. É... Paulinho Mussolini pediu aqui. Alô, Ico, um abraço, meu compadre, tudo de bom. Quem mais também tá ligado com a gente aqui, Marcão? É um fio da meada com Nicole Carrião e Ribeiros. É o Rodrigo Kulks, pessoal lá de Porto Soares. Alô, Porto Soares de Guerra. Um

que eu me refiro, meu compadre, né? No fio da minha. Aí o Nicole Carrion e os Ribeiro. Feito! Que maravilha! Show de bola, né? Que maravilha, um abraço aí, pessoal lá da Conveniência Camargo, ali que tem chope de qualidade, meu compadre, velho, ali é diferenciada a coisa. Meu amigo Alisson, nos encontramos aqui em frente à emissora, ele tava aqui no mercado aqui, tava ali a cavalo, não, tava de moto. Grande Alisson, já tá na frente daquela miúda churrasqueira, né? O Juliano, direto de Marmeleiro, mandando um abraço aí pro sogro Ailton e pra sogra, é isso? Sogra Rosa, puxando o saco da sogra aí do sogra. Achou bom mesmo. Marumbi dos Ribeiros também ouve a gente. Que maravilha. Valeu, meu amigo Juliano Gato. Aquele abraço. Meu amigo Ronildo Pampuche Suric. Esse é o gaúcho de Irati lá que dorme de esporte num rasgo lençol. As aves ventre, né? Só num sepo aí tomando um. Uma Heineken, como é que é? Depois de um fogaredo, depois de um churrasco num fogo de chão, esse tá envolvido em tudo que é canto, né? Esse é gente bueno, grande, sofredor colorado.

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1: Fumo, fumo. 19 horas e 49 minutos.
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7: Rapaz do céu, vocês já notaram que tá passando rápido o dia, a hora, enfim, tudo, né? Uma correria danada, rapaz do céu, que você vê, tá segunda-feira, daqui a pouco já tá no sábado e já foi, e o mês de agosto tá indo, já estamos entrando em setembro, e daqui a pouco a propaganda de Feliz Natal. Ai, meu pai do céu. 19:51, não se entreguemos de jeito nenhum. 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Rapaz do céu, quase 8 da noite. Que é isso? Alô, meu amigo Giovanni Debas, como é que tá aí, compadre? 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O que vocês acharam do novo trabalho dos serranos nos galpões das estâncias, né? Só solo de gaita. Essa é pros gaiteiros que estão ouvindo o Marcão. Aí já é coisa amanhã. E tem bastante gaiteiro, né? Abraço aí, família Kulix, pessoal de Porto Soares, estão aí sintonizados com a gente. O Adão da Silva, pessoal aí da Vila Diva, estão curtindo o Marcão. A Lídia Smaleski, pessoal de Rio Vinar. Butiazal ouve a Rádio Talento FM. A Sueli Stanicheski. Jocinei Ramos, um abraço, meu compadre. Que maravilha. Boa tarde, Marcão. Estamos te ouvindo aí. Quem? Não colocaram o nome? Então tá bom, uma boa tarde para você também. Kevin Gabriel Ferreira dos Santos, Rio Azul de Cima. Tá aí curtindo também a nossa programação. A Janete Pacheschi Ferreira. A dona Leonora Sobezac, é isso? Abração pra senhora também. Ah, Marcão, toque o Xeloquedo pra nós, Inácio Martins. Ô, pessoal, alô, Jacelzão, pessoal lá de Inácio Martins, aquele abraço. A cidade mais alta e fria do nosso querido estado do Paraná.
1: Oi, Marcão, quero participar do sorteio, ó, Bruno Diego Clema do Pinhalzinho.
7: Ah, Bruninho, um abraço pra ti, gurizinho.

0: Três minutos, daí a presença de Délcio Tavares, Prenda Minha, Portal Gaúcho de pai para filho, né? Um abraço lá pro meu amigo Luizinho, lá na Santana, minha Santana, tá tomando uma gelada lá naquele belíssimo rancho, né? Ele, escutando o Marcão, né? O vão de São Mateus, um chasque bem especial.
1: Horas e 3 minutos.
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a presença do grupo Querência. Bailanta do Tio Flor. E aqui segue o baile, né? 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Falando em diferenciado, mandar um abraço pro meu amigo Rony, um expert em assar, fazer uma culinária aí, né? 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Ele teve aí num evento aí, do empresário aí. 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Estamos aí, tá chegando o mês de setembro, semana Farroupilha, e ele vai entrar numa parceria comigo aqui. Vamos estar sorteando aqueles adesivos deles, que dicas passaram, ficou um adesivo especial de primeira, um palmo e meio acima da média, né? E estaremos sorteando adesivos, né? Feito lá pelo nosso amigo, o Portuguinha, da gráfica, do baixinho, e também um kit chimarrão, né? Então lá pra semana Farroupilha, a gente já tá se aprumando para ver se traz mais brindes aí, a gente tá sorteando aí, e é pelo menos em dois sábados, né, Rony? E o Rony, se der também, vai estar presente aqui, mateando com a gente aqui, batendo um papo, tá certo? E estaremos sorteando aí um kit chimarrão, tá? E também os adesivos aí. Aí é diferenciado, mas aí é coisa buena. Grande Rony, um abraço, meu garoto. Tá descansando lá, tomando uma gelada.

linda, linda canção aí com os serranos pra matar a saudade, prenda minha. O coração acelerou, né, Luizinho? Mas é um acelerado o coraçãozinho aí, né? Mas, Luizinho.

0: 7:17.
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2: Tamo junto e misturado, mas barbaridade, tia. Marcão, manda aí um cadela baia pra nós. É meu xará o Marcos aí. Aracemes. Ela vaca aí, meu xará. Um abraço pra ti. Tem mais também a Sueli Pajeski Domingues lá da Vila Nova. Estão concorrendo os 30 pilos de produtos de limpeza aqui da Gasparello, a loja da dona de casa. A Marene Patti, pessoal do Pinhãozinho, um abraço. Sorteio, Marcão, quer participar aí do sorteio. A Juliana Bassuma, família Bassuma, um abraço. Margarete Bueno, lá de Serra Azul. A Joana, a Dawane, é isso? Pessoal da Vila Diva, um abraço. A Linira Pajeski, pessoal da Cristo Rei. Seu Inácio tá aí curtindo o programa também. Marinês da Cristo Rei. E assim vai, né? O José também tá ligado com a gente. Boa noite, Zé. Laura Domingues de Rio Azul de Cima. A Aline Stasiak. Meu amigo Carlos Pastuc. Gislaine Souza de Oliveira. A Joana Valesco da Vila Miroto. É, meu compadre. A Irene Ferreira Soares da Vila Nova. 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Meu amigo Oscar Miranda, como é que tu tá aí, meu compadre? 100%? Que maravilha, maravilha. Então, semana farroupilha, nós temos kit chimarrão adesivo, aí é diferenciado, meu grande amigo Rony.

0: 7:31.
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0: Vamos que vamos, dele que dele, com a última meia hora já, hein? Que coisa de louco. Passa muito rápido, né? 3 horas tá pouco, tá pitoco. Ainda mais esse mês agora, né? Com essas vinhas taradas aí. Mas vamos se atracando, não se entreguemos de jeito nenhum. Mais baixo, brilho. Alô, meu amigo Gessiano, como é que tá aí, meu compadre? Mais baixo, chegou tipo um camelo com sede. Ai, ai. Ai, estampou uma bem no capricho também, né? Ai, aqui que eu me refiro. E agora vai começar a esquentar, parece que bate a sede, né? É, meu compadre. Vamos atender o restante do povo aí, restante, tá cheio de gente. Marcão, coloca no sorteio aí a Terezinha pra Jéssica, né? Ela lá que mora em, lá na Terra Nova. Ai, coisa boa. A Rosicante de Freitas, Terra Nova. O Nelsinho, lá de São João do Triunfo, manda uma buena aí pra do Tia Garotos. A Cobra Sucuri regravaram, né? Manda um abraço pro teu mano velho Sidão. Um abraço pro domador Osmar Teles, em Angaí. Alô, Osmarzão! Um abraço pro compadre Sidão. É verdade, meu compadre. É amanhã. 4 horas de gaita. Oi, galera. Onde que será que tá o compadre? Jaqueline Luiza Goreski. A Joana da Silva, pessoal da Cristo Rei. E beleza. A Luciana S. de Lima, lá da Vila Nova.
1: A Rosicante de Freitas, Terra Nova. O Nelsinho, lá de São João do Triunfo, de uma boa.
0: Não falou nada, mas então tá bom. Colocou o Marcão no ar, né? João Pachuque.

0: Galdério, tudo chique e bacana. Aqui é o Dionísio, estamos no Pinhalzinho curtindo o programa. Hoje, os parabéns especial pro meu sobrinho mais velho aí, Matheus Borox, aqui do Pinhalzinho. Completando 24 aninhos de vida, gaiteiro Galdério.
1: Maravilha.
0: Sucesso, meu sobrinho. Continue assim, animado, divertido e trabalhador. E sapeca pra nós curtir aí a música do grupo Som do Sul. Careira de canchareta e alambrador, esse pupuri Galdério por demais, meu amigo Marcão.
1: Estamos
0: aqui tomando uma indígena e curtindo raízes. Tudo de bom.

0: 7:43.
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1: Rapaz do céu, o tempo passa, né? 15 minutos já.
2: Uma luzinha, corpo ligeiro, legal.
1: Ai, baridade, só áudio. Ah, a Lúcia Moreto tá ligado com a gente. Os últimos pedidos aqui. Tá? Já estamos no 45 segundo tempo. Lauro Bueno, valeu, Lauro. Quem mais aqui? A Josiane Laís Goreski, Faxinal dos Elias, também tá ligado com a gente. Que maravilha, hein? Um abraço a todos vocês aí. Vamos trazer mais uma marca aqui e vamos fazer sorteio, rapaz do céu. 15 minutos já, hein? 14, melhor dizendo. Rapaz, que loucura!

Cobra Sucuri. Ai, ai, ai. Tá aí uma regravação aí com o Tchê Garoto. Bom demais. Gente, vamos encerrando o programa aqui. Então, no final, nosso debate, né? Já fizemos o sorteio aqui, passamos já pro Abeião e a contemplada aí dos 30 pila de produtos de limpeza da Gasparello aqui do lado da rádio é a loja da Bama de Casa. Foi lá para Cristo Rei, foi lá para Marinês, para Jéssica. Alô, Marinês, vai buscar aqui do ladinho essa semana. Você tem a semana toda para vir aqui pegar 30 pila, vai levar de balde. E vamos encerrando o programa. Indo embora, moçada. É. Que sábado que vem tem mais. Rapaz, passou muito rápido essas 3 horas aí. Gente do céu. Mas enfim, é o que vamos, né? Segue o baile. Gente buena, um abraço, fica com Deus. Boa semana, bom domingo. Com a bênção e a proteção divina. Sempre a gratidão a Ele por mais uma semana concluída. A gente se encontra sábado que vem.

0: Olá, boa noite a você, agora 21 horas na sua rádio.
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